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0: com uma isca como um gato.
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0: É, desisto, deixa pra lá. Mas você vai dirigindo.
2: Silêncio, que o réu tem algo a dizer em sua defesa.

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2: 5 horas e 12 minutos.

0: 5:35.
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2: Bom dia, amigos ouvintes, produtores rurais de Santo Antônio da Platina e região. Aqui quem fala sou eu, Diogo Coutinho, médico veterinário e extensionista do IDR Paraná, antiga Emater. 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Esta manhã de domingo, dia 31 de maio de 2026. Então vamos aos recados de hoje. Pessoal, queria falar que nessa semana a gente mudou um pouquinho a sequência dos programas de rádio. De vez em quando verão mais me escutará eu e Oswaldo. Direne vai continuar, só que já vai dar uma pausa um pouco, tá? Mas vocês vão acostumar a me ouvir mais, tanto a mim como ao Oswaldo, tá bom? Então hoje novamente está começando o programa. Queria falar que sobre o Conselheite, que saiu a publicação recente, saindo de 2,68 para 2,50. Portanto, uma queda de 18 centavos. Ainda difícil falar, eu recebi esse comunicado.

0: essa atualização de preço. Preço é de mercado, né? O mercado muitas vezes é meio, como posso falar, instável, meio traiçoeiro em questões aí macro, né? Que fala da macroeconomia, falam muito da importação de leite, por mais que tenham feito diversas medidas para evitar a importação, dizem, né? O anti-dumping, dumping é aquele agrupamento de conglomerado de empresas, e alguns países são mais exportadores. O Brasil identificou essa prática, uma prática abusiva, lesiva aos nossos produtores. Então foi identificado agora, foi bem recente. E aí agora tem que tomar as medidas cabíveis, né? Que sejam eficientes. É, o que a gente pode fazer, né? A gente sempre fala que é da porteira para dentro, né? E aí eu queria contextualizar, né? Que nessa semana tivemos um módulo de treinamento com a equipe do IDR, né? Da qual eu faço parte. Que a gente teve em Santo Antônio. E está tendo sobre um nivelamento, né, um alimento técnico, com a equipe técnica do leite. Eu estava encabeçando o treinamento sobre esse módulo, foi sobre cria de bezerras leiteiras e recria de novilhas.
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0: Nós sabemos que o bezerro, a bezerra leiteira, né, nesse caso específico, é naquela categoria do parto, né, o nascimento dela, recém-nascido, se estende até estágio de novilha. A gente considera uma novilha a partir dos 12 meses, mais ou menos, né? E aí por diante. E aí tem aquela novilha pré-puberdade, vamos separar assim, e a puberdade ela alcança com aí é variável a idade, mas claro que tem um índice que nós consideramos adequado que esse animal atinja aptidão à reprodução, dependendo da raça. Então vamos colocar mais precoce, 11, 12 meses a Jersey, uma mestiça por volta de, eu vou colocar a holandesa, depois eu falo a mestiça. A holandesa por volta de 15 meses, seu ideal. E a mestiça, 16, 17 meses. Mas claro que isso só é alcançado, uma sinalização hormonal, por meio da condição corporal. O quanto que aquele animal desenvolveu, evoluiu no seu crescimento e ganho de peso, né? Tanto em musculatura, como de gordura. Né, tecido adiposo. Porque os hormônios sexuais, né, hormônios da reprodução, ou eles vêm da proteína, né, ou vêm da gordura. Exemplo, estrógeno e progesterona vêm da gordura, são esteroides. Já ocitocina, prolactina são hormônios proteicos. E aí vocês podem saber que isso tem uma, define a idade ao primeiro parto, obviamente. Se considerar em média que são 9 meses, período de gestação, 280 a 285 dias. Estamos falando ao primeiro parto, uma Jersey. Quantos meses? Chega a ser 19, 20 meses. E a holandesa, 24, seria o ideal, né? Eu falei que era 15 meses primeira apta à reprodução, inseminação ou monta natural com touro. 24 meses seria o primeiro parto. E na Girolanda, uma mestiça com zebuína, né? Ela acaba sendo um pouco mais tardia, mas

0: ainda consideramos aí 26, 27 meses, tá ok? Então vamos falar, foi abordado nesse curso, além disso, sobre o manejo inicial da bezerra. Então vamos citar aí colostragem. O colostro tem uma função principalmente imunológica. A vaca produz até uns 5 dias de colostro, dependendo da vaca, animal, quantas crias, né? E quanto mais crias tiver essa vaca, mais forte é o colostro. De um componente ali que nós chamamos de anticorpos. Os anticorpos são, primeiro assim, vou colocar sistema de defesa, né? Que reconhece os micro-organismos, germes, né? Que causam doença. Ou um nome mais técnico aí, com imunoglobulinas, tá? E essas imunoglobulinas, anticorpos, são proteínas. Então, muito importante a alimentação da vaca gestante e pré-parto. Na sequência, né? E no parto, ela vai ter que produzir colostro. O colostro é rico em a parte nutricional também. Ele tem muito mais proteína que um leite comum, mais gordura, vitamina A e tem um efeito laxativo para o bezerro, eliminar as primeiras fezes, né? Tá certo? Só que tem um porém aí. A vaca produz esses dias o colostro, porém a bezerra não absorve o colostro por muito tempo. Quanto tempo que absorve? Até 24 horas, um dia de vida. Por quê? Porque o intestino dela vai perdendo a capacidade de absorver isso. É uma molécula grande, né, que eu falei, da proteína, e ela não consegue. Isso nessa etapa não é tão bom, né, porque ela perde a capacidade de absorver. Porém, ela também não vai absorver toxinas lá na frente, né? Tá certo? Então, tem que ser fornecido colostro. De forma ou de outra, tem que fornecer. Esse colostro vem da vaca, que ela vai amamentar, né? Vai mamar na vaca. Ou via mamadeira artificial, né? E se a bezerra não mamar, o ideal, não tiver o reflexo de sucção, tem que ser fornecido via sonda. Só que aí tem que ser um profissional habilitado ou treinado por um veterinário, né? Porque tem que saber o lugar que está indo essa sonda. Senão vai dar uma falsa via, esse colostro vai cair no lugar errado, tipo pulmão, e uma série de problemas, né? Exemplo, pneumonia, por aspiração.
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0: Então, colostro, a gente recomenda que se armazene e faça o banco do colostro, tá certo? Mantenha ali na propriedade. Nós fizemos uma prática legal com um equipamento chamado refratômetro, que aí ele mede o grau Brix. O Brix ele mede a passagem de luz. Vamos resumir assim. Então, quanto mais concentrado o colostro, maior o grau Brix. O ideal é acima de 21, 22 graus Brix, né? Medida em graus. E aí, esse colostro estava com 18, vou colocar como bom, mas excelente, muito bom, excelente, é acima de 21, 22. Tá certo? E a gente avalia na hora isso. Descongela. O congelamento colostro pode ser rápido, não sem freezer, né? E vou colocar na geladeira, né? Congelador. Pode ficar estocado até um ano, a gente considera ideal. E o descongelamento tem que ser lento. Temperatura 45, 50 graus. Tem que ter um termômetro lá para medir. Pode deixar no sol também, descongelando lentamente, tá? o importante é que não se use micro-ondas para fazer isso, senão desnatura a proteína, desnatura a proteção da vesícula. Tá certo? É, mais alguma informação com o outro? Eu acho que são essas informações que eu queria falar. São essenciais para a bezerra não ter infecções, né? É uma proteção pronta para ela. Mais cuidados da recém-nascida, dos bezerros e animais assim, outro, filhotes, né? É, cura do umbigo. Cura do umbigo a gente faz com iodo, tintura de iodo, que é forte, de 7 a 10 graus, 10%, desculpa. É, umbicura pode ser usado, não é uma vez só, tem que ser usado esses produtos. O spray prata não funciona, ele só é repelente, não mata a bactéria e não tem efeito secativo como é o iodo, como é a umbicura, tá bom? Ideal fazer uns 3 dias, fazer no primeiro dia 3 vezes, no segundo dia para fazer 2 e no último dia, terceiro dia você faz uma vez, que tá bom demais, tá certo? Evita a contaminação, porque o umbigo é a porta de entrada para bactérias, principalmente, que acessam o ambiente externo para o ambiente interno, que é o organismo, né? E ali tem uma condução de veias, artérias e circulação para órgãos vitais, certo? Então vamos cuidar disso daí. Qualquer dúvida, estou à disposição. É, aí na sequência foi abordado, né? Eu abordei sobre aleitamento, tanto natural como artificial. Natural pode ser fornecido pela vaca, em raças tipo Girolanda Gir, que mama na vaca próxima à ordenha. É, pode ser fornecido na estrutura chamada bezerreiros, né? Tanto em casinha como coletivo. Você pode fornecer o balde, mas não é muito indicado, porque o ideal é estimular a sucção do bezerro, da bezerra, né? Mamada, que é, vamos dizer assim, controlada 2 vezes por dia, e fornecer uma quantidade mínima de 10% do peso da bezerra, se for só leite, tá? Mas vamos colocar como ideal 15%, já tá, chegou nesse nível. Então uma bezerra de 40 quilos tem que receber quantos litros? 6 litros. Dividindo em 2 vezes, 3 e 3. 3 de manhã, 3 da tarde, tá certo? É, tem já baldes com bico, né, que pode ser dado, produtos comerciais. Existe também aqueles coletivos, né, que tem um baldão assim, um tambor com vários bicos. É, conforme a bezerra começa, os primeiros dias passou, já inicia a ração. A ração estimula, concentrado, né, as papilas ruminais, que é tudo que leva à absorção dos nutrientes, tá? E a fibra, a fonte de fibra de alta qualidade, de boa digestibilidade, né, que isso vai estimular a parede ruminal, não é a papila, é a, posso falar, o compartimento ruminal, uma musculatura ali que estimula, mal a remoer depois, ruminar, né? Esses são os cuidados que a gente fala, e conforme vai aumentando o consumo de ração, vai diminuindo o leite. Mas uma medida prática é chegar a um desmame precoce de 2 meses, se ela estiver ganhando um peso aí, 1 quilo por dia, por exemplo, uma holandesa. Se for uma mestiça, 800 gramas. E se for uma gercinha, 700 gramas. E aí, mas isso é um nível bem intenso, né? Bem acelerado. É, desmame com 3 meses está excelente. E aos 2 meses tem que dobrar o peso da bezerra. Se ela nasceu com 40 quilos, a gente fala para pesar também. A gente fez uma prática de pesagem com fita. É tão simples fazer isso, pessoal. Você mede o peso na bezerra, passou a fita, nota dia de nascimento ou próximo dali, né? Já coloca um brinco na bezerra, já cura o umbigo, já faz tudo isso aí. Mas vale a pena, porque a bezerra, resumindo aqui, é o futuro, futura novilha e futura vaca. Que hoje em dia tá complicado, hein? O pessoal faz

0: tem de criar vaca já cheio de problema. Se você tem já na propriedade, sua produção própria. Obviamente a gente está falando de genética, né? Tem que ver se tem um pouco na bezerra, na genética, no sêmen, né? Para ter uma bezerra de qualidade, né? Falei bastante aqui sobre essa parte técnica de bezerras. Tem um protocolos vacinais, mas esse curso foi sobre nutrição. Aqui o tempo também está estourando, eu posso falar, meu tempo programado. Tá? Ficamos aqui com mais um programa da Rádio Difusora. Um agradecimento novamente aos nossos parceiros e patrocinadores. Um excelente domingo a todos vocês. Um grande abraço. E estamos já virando mês, chegando em junho, hein? Chegando no inverno. De frio, o pessoal reclamando, hein? Tudo bom para vocês? Um abraço.
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1: Bom dia a todos.
0: Bom dia.
1: A você que se faz presente nessa igreja matriz, Santo Antônio de Pádua, aos que nos acompanham pela rádio Difusora 102,3, desejamos a todos uma boa celebração. Com toda a igreja, rezemos neste momento uma dezena do Santo Rosário, pedindo mais vocações sacerdotais e religiosas para a Santa Igreja. Pai nosso,
2: que estais no céu, santificado seja o vosso nome. Venha a nós o vosso reino. Seja feita a vossa vontade, assim na terra como no céu. O pão nosso de cada dia nos dai hoje. Perdoai as nossas ofensas, assim como nós perdoamos a quem nos tem ofendido. E não nos deixeis cair em tentação, mas livrai-nos do mal. Amém. Ave Maria, cheia de graça, o Senhor é convosco. Bendita sois vós entre as mulheres, e bendito é o fruto do vosso ventre, Jesus.
3: Santa Maria, Mãe de Deus,
2: rogai por nós, pecadores, agora e na hora da nossa morte. Amém. Ave Maria, cheia de graça, o Senhor é convosco. Bendita sois vós entre as mulheres, e bendito é o fruto do vosso ventre, Jesus.
3: Santa Maria, Mãe de Deus,
2: rogai por nós, pecadores, agora e na hora da nossa morte. Amém. Ave Maria, cheia de graça, o Senhor é convosco.

0: bendita sois vós entre as mulheres, e bendito é o fruto do vosso ventre, Jesus.
1: Santa Maria,
0: Mãe de Deus, rogai por nós, pecadores, agora e na hora da nossa morte. Amém. Ave Maria, cheia de graça, o Senhor é convosco. Bendita sois vós entre as mulheres, e bendito é o fruto do vosso ventre, Jesus.
1: Santa Maria, Mãe de Deus, rogai por nós, pecadores, agora e na hora da nossa morte. Amém.
0: Ave Maria, cheia de graça, o Senhor é convosco. Bendita sois vós entre as mulheres, e bendito é o fruto do vosso ventre, Jesus.
1: Santa Maria, Mãe de Deus, rogai por nós, pecadores, agora e na hora da nossa morte. Amém.
0: Ave Maria, cheia de graça, o Senhor é convosco. Bendita sois vós entre as mulheres, e bendito é o fruto do vosso ventre, Jesus.
1: Santa Maria, Mãe de Deus, rogai por nós, pecadores,
0: agora e na hora da nossa morte. Amém. Ave Maria, cheia de graça, o Senhor é convosco. Bendita sois vós entre as mulheres, e bendito é o fruto do vosso ventre, Jesus.
1: Santa Maria, Mãe de Deus, rogai por nós, pecadores, agora e na hora da nossa morte. Amém.
0: Ave Maria, cheia de graça, o Senhor é convosco. Bendita sois vós entre as mulheres, e bendito é o fruto do vosso ventre, Jesus.
1: Santa Maria, Mãe de Deus, rogai por nós, pecadores, agora e na hora da nossa morte. Amém.
0: Ave Maria, cheia de graça, o Senhor é convosco. Bendita sois vós entre as mulheres, e bendito é o fruto do vosso ventre, Jesus.
1: Santa Maria, Mãe de Deus, rogai por nós, pecadores, agora e na hora da nossa morte. Amém.
0: Ave Maria, cheia de graça, o Senhor é convosco. Bendita sois vós entre as mulheres, e bendito é o fruto do vosso ventre, Jesus.
1: Santa Maria, Mãe de Deus, rogai por nós, pecadores, agora e na hora da nossa morte. Amém.
0: Glória ao Pai, ao Filho e ao Espírito Santo,
1: como era no princípio, agora e sempre. Amém.
0: Oração pelas vocações sacerdotais, religiosas e missionárias. Ó Deus, que não queres a morte do pecador, mas sim que se converta e viva, nós vos suplicamos, pela intercessão da bem-aventurada sempre Virgem Maria, de São José, seu esposo, e de todos os santos, que nos concedas o maior número de operários para a tua igreja, que trabalhando com Cristo, se dediquem e sacrifiquem pelas almas, pelo mesmo Cristo nosso Senhor. Amém. Rezaremos a Santa Missa nas seguintes intenções. Aniversariantes dizimistas: Anita Romero Borges, Aparecida de Lourdes Vicente, Benedito Aparecido Inácio, Claudete Maria da Rosa, Cleide Aparecida Santana Nazário, Ebas Henrique da Silva, Isabela da Silva, John Emerson Leme, Marisa Aparecida Caldi, Ronaldo Frediani, Rosanete da Silva Kudik, Valdemir Ferreira Barbosa. Intenção de sétimo dia de falecimento de João Batista Tomás. Estamos celebrando hoje a solenidade da Santíssima Trindade. Irmãos e irmãs, bendito seja Deus por este domingo, dia memorável da Páscoa do Senhor. Hoje, a Igreja celebra a festa da Santíssima Trindade. Deus, em seu infinito amor, se revela a nós pela comunhão trinitária do Pai, do Filho e do Espírito Santo. Pelo batismo, Ele nos reúne em seu amor para renovar em nós a condição de filhos e filhas. Disponhamos-nos a celebrar, escutar, contemplar e tocar.

O mistério de nossa fé pela participação nesta liturgia. Em pé, recebemos a equipe de celebração cantando.

0: Em nome do Pai, e do Filho, e do Espírito Santo.
1: Amém.
0: Irmãos e irmãs, o Deus da esperança que nos cumula de toda alegria e paz em nossa fé, pela ação do Espírito Santo, esteja convosco.
1: Bendito seja Deus que nos reuniu no amor de Cristo.
0: Hoje, domingo, o Senhor Jesus nos convida à mesa da palavra, da Eucaristia, nos chama a seguir seus passos. Reconheçamos que somos pecadores e invoquemos com confiança a misericórdia do Pai.

0: Deus misericordioso, tenha compaixão de nós, perdoa os nossos pecados e nos conduza à vida eterna.
1: Amém.

0: Oremos. Deus nosso Pai, enviando ao mundo a palavra da verdade e o Espírito Santificador, revelastes o vosso admirável mistério. Concedei-nos, na profissão da verdadeira fé, reconhecer a glória da Trindade e adorar a unidade na sua onipotência. Por nosso Senhor Jesus Cristo, vosso Filho, que é Deus, e convosco vive e reina na unidade do Espírito Santo, por todos os séculos dos séculos.
1: Amém.

0: Leitura do livro de Êxodo. Naqueles dias, Moisés levantou-se quando ainda era noite e subiu ao Monte Sinai, como o Senhor lhe havia mandado, levando consigo as duas tábuas de pedra. O Senhor desceu na nuvem e permaneceu com Moisés, e este invocou o nome do Senhor. Enquanto o Senhor passava diante dele, Moisés gritou: Senhor, Senhor, Deus misericordioso e clemente, paciente, rico em bondade e fiel. Imediatamente, Moisés curvou-se até o chão e, prostrado por terra, disse: Senhor, se é verdade que gozo de teu favor, peço-te, caminha conosco. Embora este seja um povo de cabeça dura, perdoa nossas culpas e nossos pecados e acolhe-nos como propriedade tua. Palavra do Senhor.
1: Amém.

0: Leitura da segunda carta de São Paulo aos Coríntios. Irmãos, alegrai-vos, trabalhai no vosso aperfeiçoamento. Encorajai-vos, cultivai a concórdia, vivei em paz. E o Deus do amor e da paz estará convosco. Saudai-vos uns aos outros com um beijo santo. Todos os santos vos saúdam. A graça do Senhor Jesus Cristo, o amor de Deus e a comunhão do Espírito Santo estejam com todos vós. Palavra do Senhor.
1: Graças a Deus.

0: O Senhor esteja convosco.
1: Ele está no meio de nós.
0: Proclamação do Evangelho de Nosso Senhor Jesus Cristo, segundo São João.
1: Glória a vós, Senhor.
0: Deus amou tanto o mundo, que deu o seu Filho unigênito, para que não morra o que nele crer, mas tenha a vida eterna. De fato, Deus não enviou o seu Filho ao mundo para condenar o mundo, mas para que o mundo seja salvo por ele. Quem nele crê não é condenado, mas quem não crê já está condenado porque não acreditou no nome do Filho unigênito. Palavra da salvação.
1: Glória a vós, Senhor.
0: Irmãos e irmãs, nesta liturgia deste domingo, nós somos chamados, nós somos levados ao coração de Deus, à essência de Deus, ao que existe de mais assim precioso em nós entendermos, ou nós assim nos aproximarmos, ou até mesmo experimentarmos a presença de Deus. Então hoje é a comemoração

desse mistério, daquilo que está lá no coração de Deus, vamos dizer assim, da sua intimidade. Hoje a igreja comemora que esse Deus, sendo infinito e onipotente, ele se apresentou, vamos dizer assim, na história dos homens e revelou a sua essência. E a essência de Deus já está revelada para nós na carta de São João: Deus é amor. E revelou então que é Santíssima Trindade, Pai, Filho e Espírito Santo. Somos convidados hoje, irmãos e irmãs, a conhecer a essência de Deus, o coração de Deus. Mas nós poderíamos nos perguntar: será isso possível? Talvez não seja possível totalmente, mas Deus decidiu, no seu recôndito e no seu amor, se mostrar aos homens. Hoje nós comemoramos que, apesar da nossa limitação humana, o Senhor permitiu, vamos assim dizer, que nós tivéssemos acesso a Ele. E aí, então, a palavra de Deus apresenta algumas indicações. A primeira, o padre já disse, né? Deus é amor. Se alguém perguntar, mas o que é Deus, né? Como é Deus? Então, São João já resumiu para nós na sua primeira carta, na primeira carta de São João: Deus é amor. Pensemos um pouquinho que, se Deus é amor e Deus não foi criado, sempre existiu, desde sempre e para sempre, Ele é amor, e o amor que existe no coração de Deus, ele sai assim de Deus

ama o Pai e da relação do Pai com o Filho, como dizem os nossos irmãos da Igreja Católica Ortodoxa. Então nós temos o Espírito Santo como a pessoa que mostra justamente a ligação, a conversa, o diálogo entre o Pai e o Filho, a Santíssima Trindade, a festa que nós comemoramos hoje. É a vida de comunhão, é um amor levado ao extremo, é a comunidade de amor Pai, Filho e Espírito Santo. Mas como que essa essência de Deus, né, que tão bem nós celebramos hoje, ela se mostrou ao mundo? Então tem uma história desta manifestação de Deus ao mundo. Deus mandou o Filho um dia, em um determinado momento, em um determinado ponto da história, para salvar o mundo, não para julgá-lo. E aí nós encontramos o Evangelho de hoje, né, que vai contando esta narrativa no encontro entre Jesus e Nicodemos. Jesus, o Filho de Deus, veio ao mundo para salvar o mundo e não para julgar o mundo. E tal chegada, ela provoca um confronto. A manifestação de Deus, a conversa de Deus e os homens, a relação entre Deus e os homens, ela sempre promove um encontro, mas também promove um confronto, como uma pequena crise. E vocês irão entender, meus irmãos e irmãs, que na relação nossa com o Senhor, na nossa vida, sempre se opera esse encontro, mas também esta crise. Vemos que gostaríamos de fazer as coisas de Deus, gostaríamos de nos inclinar mais perfeitamente para o Senhor, mas existe também em nós uma certa infidelidade. Também a nossa vida, não é? A nossa caminhada neste mundo, a nossa jornada, é marcada pelas fraquezas. Então, uma certa crise, um debate entre a graça e o pecado. Então, por isso, o Evangelho fala, né, que a proposta do Pai, ela não foi bem recebida. Ela pode ser acolhida ou ela pode ser recusada. Mas por que alguns não acolhem e outros acolhem? Por que alguns acolhem e outros rejeitam? O Evangelho, então, de hoje, mais uma vez, explica na conversa entre Jesus e Nicodemos. Os que rejeitam não é apenas porque não aceitam, por exemplo, assim, a presença de Deus, mas porque talvez não lhes foi dado conhecer quem de fato é Deus. Talvez tenham uma relação com o Senhor e com Deus marcada por uma certa distância. Um Deus frio e distante, que lhes provoca medo. Um Deus apenas marcado por leis e por normas. Distante da vida pessoal da pessoa, no qual a pessoa também não estabelece uma relação de filho ou até mesmo de amigo na sua oração, na sua vida. E esse Deus é um Deus assim, intocável, impenetrável, marcado às vezes até por cerimônias, e o qual a pessoa se relaciona em momentos do ano, da vida, mas não exatamente no dia a dia, como um Deus conosco. Então talvez muitos rejeitam porque não conhecem que Deus é o Deus conosco. E talvez alguns não rejeitam, não aceitam a presença de Deus, porque ainda também não agem com os critérios de Deus. Tendo conhecido o Senhor, não vivem na sua vida os critérios do amor. Não têm um agir de acordo com a palavra e com o ensinamento de Deus. Então também Deus se torna distante. E também talvez isso faça com que muitos rejeitem e não acolham a presença de Deus. Aqui, meus amigos, nós encontramos mais uma vez a palavra de Jesus

Nicodemos. Jesus diz para Nicodemos assim: você é um homem muito notável em Israel. É um grande teólogo e sabe muitas coisas, mas é necessário para você nascer de novo. O que significa nascer de novo, irmão e irmã? Para nós, depois de Nicodemos, né, que fomos batizados e que conhecemos a Cristo, é a nossa vida, é a vida cristã, mais autêntica e mais consciente. É claro que isso precisa sempre de cultivo, mas para nós foi dado muito mais do que o que foi oferecido para Nicodemos. E aí então nós encontramos também a palavra: Deus é amor. Conhecê-lo também significa agir com os critérios de amor. Aqui o amor não é um sentimento, mas é justamente esse impulso que quer que todas as pessoas se salvem e encontrem a felicidade e a vida. É acolher a palavra que nos faz decidir e mudar o nosso modo de agir e de viver. Então não basta apenas crer em Deus como Messias, é preciso também saber quem é esse Deus e que tipo que é esse Messias. E qual é então esse Messias, meus amigos? É o Jesus. É Jesus que revela a Santíssima Trindade na sua vida terrena, entre a sua vida pública e também quando ele oferece, quando ele se entrega, quando ele vai assim às últimas consequências e se deixa morrer na cruz. Aqui então Jesus também está revelando o Pai e o Espírito Santo. Aqui está mostrando até que ponto vai o amor. O Filho de Deus levantado da cruz. Então é Jesus e é em Cristo, naquele ato de amor revelado por Cristo na sua vida, em que nós então encontramos o máximo do amor do Pai por nós. Ali está justamente o momento em que o ser humano faz a sua opção fundamental. O destino de uma pessoa depende muito da sua fé na recusa ou na aceitação diante de tal amor. O amor do Pai que foi revelado por Jesus Cristo e que então se mostrou plenamente na sua cruz. As pessoas, caros amigos, depois desse ato, elas querem imitar, querem agradecer e querem amar. Diante da manifestação de Jesus, da revelação de Jesus, não queremos outra coisa senão agradecer, imitar e amar. Assim então nós voltamos novamente para a essência de Deus que nós falávamos no começo. Deus é amor. Enviou o seu Filho para salvar o mundo, não para julgá-lo. Mesmo assim, isso ainda depende muito da acolhida da pessoa. Depois o Evangelho termina falando sobre o juízo, né? Quem crê será salvo. Quem não crer será condenado. Parece uma palavra dura de Nosso Senhor, assim no sentido de que o Senhor está pronto para exercer o seu julgamento sobre as pessoas. Mas não é isso que o Evangelho quer dizer. Ele quer mostrar que o juízo de Deus não é apenas uma ação para o futuro, mas ela já está presente e operante na história e dentro da pessoa humana. O Evangelho quer mostrar que é o próprio ser humano também que julga. É claro que Deus irá julgar. É lógico que haverá sempre um julgamento de Deus, mas é sempre também

0: também o ser humano, no dia de hoje, sempre nós também estamos diante de um julgamento pelas atitudes que nós adotamos. Se ele recusar e não reconhecer o dom de Deus, ele mesmo se constrói em luz e em trevas. Então, meus amigos, hoje a festa da Santíssima Trindade nos ensina que amar a Deus significa também realizar uma opção consciente, uma opção preferida desse dom, o dom de Deus Pai. Amar a Deus é, de fato, como Jesus falou para Nicodemos no Evangelho de hoje, amar a Deus é nascer de novo, é renascer. Amar a Deus é descobrir, é revelar, ou seja, tirar o véu, encontrar, é acolher no Espírito Santo o amor do Pai a todas as pessoas. O Pai tem um amor apaixonado para que todas as pessoas se salvem, sejam felizes. É o amor do Pai desde a criação do mundo até o fim dos tempos. É sempre o amor do Pai que pulsa e que ainda acredita, investe, sonha, quer a nossa vida, a vida plena, a nossa salvação. Mas esse amor do Pai se revelou em Jesus, né? Apareceu plenamente, claramente, quando Jesus então veio à terra. Ele falou: eu faço apenas a vontade do meu Pai, eu vim aqui, eu e o Pai somos um. E que, de fato, também esse amor é renovado entre nós, ele é, assim, iluminado pela ação do Espírito Santo, a festa que nós celebramos no dia de hoje. Irmãos e irmãs, renovemos a nossa fé. Creio em Deus Pai, Todo-Poderoso, Criador do céu e da terra, e em Jesus Cristo, seu único Filho, nosso Senhor, que foi concebido pelo poder do Espírito Santo, nasceu da Virgem Maria, padeceu sob Pôncio Pilatos, foi crucificado, morto e sepultado, desceu à mansão dos mortos, ressuscitou ao terceiro dia, subiu aos céus, está sentado à direita de Deus Pai Todo-Poderoso, donde há de vir a julgar os vivos e os mortos. Creio no Espírito Santo, na Santa Igreja Católica, na comunhão dos santos, na remissão dos pecados, na ressurreição da carne, na vida eterna. Amém. Deus de amor e de poder, olhai para a vossa Igreja reunida na festa da Santíssima Trindade. Apresentemos por Jesus ao Pai e no Espírito Santo as nossas preces, em união com todos os irmãos e irmãs que querem ser também esta comunidade de vida e de amor.
1: Pelas igrejas de todo o mundo que celebram o mistério da Eucaristia em memória de Jesus, como ele mandou fazer, oremos.
2: Pai nosso que estais nos céus, ouvi-nos.
1: Pelos bispos, presbíteros e diáconos da igreja que distribuem aos fiéis o pão do céu, e pelos cristãos que o recebem e dele vivem, oremos.
2: Pai nosso que estais nos céus, ouvi-nos.
1: Pelos povos que não têm os bens de que precisam, pelas organizações que socorrem os mais pobres e pelos responsáveis pela economia mundial, oremos.
2: Pai nosso que estais nos céus, ouvi-nos.
1: Por aqueles que receberam a graça de compreender que o homem não vive só de pão, mas de toda a palavra que sai da boca de Deus, oremos.
2: Pai nosso que estais nos céus, ouvi-nos.
1: Pelos fiéis que se alimentam do pão da vida, pelas crianças que o recebem a primeira vez e pelos agonizantes que o comungam como viático, oremos.
2: Pai nosso que estais nos céus, ouvi-nos.
0: Pai de bondade, estes

0: Orai, irmãos e irmãs, para que esta nossa família, reunida em nome de Cristo, se digne oferecer um sacrifício aceito por Deus Pai Todo-Poderoso.
1: Receba, ó Senhor, por tuas mãos este sacrifício, para a glória do seu nome, para o nosso bem e de toda a sua santa igreja.
0: Senhor nosso Deus, nós vos pedimos, santificai pela invocação do vosso nome esta nossa humilde oferenda e por meio dela tornai-nos uma dádiva perene para vós, por Cristo nosso Senhor.
1: Amém.
0: O Senhor esteja convosco.
1: Ele está no meio de nós.
0: Corações ao alto.
1: O nosso coração está em Deus.
0: Demos graças ao Senhor nosso Deus.
1: É nosso dever e nossa salvação.
0: Na verdade é digno e justo, é nosso dever e salvação dar-vos graças, Senhor Pai Santo, Deus Eterno e Todo-Poderoso, com vosso Filho único e o Espírito Santo, sois um só Deus e um só Senhor, não uma única pessoa, mas três pessoas num só Deus. Tudo o que revelastes e nós cremos a respeito de vossa glória, atribuímos sem diferença ao Filho e ao Espírito Santo. Portanto, proclamando nossa fé em vossa verdadeira e eterna divindade, adoramos cada uma das pessoas na mesma natureza e igual majestade. Por isso, vos louvam os anjos e arcanjos,

0: Na verdade, vós sois santo, ó Deus do universo e tudo que criastes, proclama o vosso louvor, porque, por Jesus Cristo, vosso Filho e Senhor nosso, e pela força do Espírito Santo, dais vida e santidade a todas as coisas, e não cessais de reunir para vós um povo que vos ofereça em toda parte, do nascer ao pôr do sol, um sacrifício perfeito. Por isso, ó Pai, nós vos suplicamos, santificai pelo Espírito Santo as oferendas que vos apresentamos para serem consagradas, a fim de que se tornem o corpo e o sangue de vosso Filho, nosso Senhor Jesus Cristo, que nos mandou celebrar estes mistérios.
1: Enviai o vosso Espírito Santo.
0: Na noite em que ia ser entregue, Jesus tomou o pão, pronunciou a bênção de ação de graças, partiu e deu a seus discípulos, dizendo: tomai todos e comei. Isto é o meu corpo, que será entregue por vós.

Do mesmo modo, ao fim da ceia, ele tomou o cálice em suas mãos, deu graças novamente e o entregou aos seus discípulos, dizendo: Tomai todos e bebei. Este é o cálice do meu sangue, o sangue da nova e eterna aliança, que será derramado por vós e por todos para a remissão dos pecados. Fazei isto em memória de mim.

0: Mistério da fé.
1: Anunciamos, Senhor, a vossa morte e proclamamos a vossa ressurreição. Vinde, Senhor Jesus.
0: Celebrando agora, ó Pai, o memorial da paixão redentora do vosso Filho e da sua gloriosa ressurreição e ascensão ao céu, enquanto esperamos a sua nova vinda, nós vos oferecemos, em ação de graças, este sacrifício vivo e santo.
1: Aceitai, ó Senhor, a nossa oferta.
0: Olhai com bondade a oferta da vossa Igreja.

0: igreja, reconhecei nela o sacrifício que nos reconciliou convosco e concedei que, alimentando-nos com o corpo e o sangue de vosso Filho, repletos do Espírito Santo, nos tornemos em Cristo um só corpo e um só Espírito.
1: O Espírito nos una num só corpo.
0: Que o mesmo Espírito faça de nós uma eterna oferenda para alcançarmos a herança com os vossos eleitos, a Santíssima Virgem Maria, Mãe de Deus, São José, seu esposo, os vossos santos apóstolos e gloriosos mártires, nosso padroeiro, Santo Antônio de Pádua, e todos os santos que não cessam de interceder por nós na vossa presença.
1: Fazei de nós uma perfeita oferenda.
0: Nós vos suplicamos, Senhor, que este sacrifício da nossa reconciliação estenda a paz e a salvação ao mundo inteiro. Confirmai na fé e na caridade a vossa Igreja, que caminha neste mundo com o vosso servo, o Papa Leão, o nosso Bispo Antônio Brás, os bispos do mundo inteiro, os presbíteros e diáconos, os outros ministros e o povo por vós redimido. Atendei propício às preces desta família, que reunistes em vossa presença. Reconduzi a vós, Pai de misericórdia, todos os vossos filhos e filhas espalhados pelo mundo inteiro.
1: Lembrai-vos, ó Pai, da vossa Igreja.
0: Acolhei com bondade no vosso reino os nossos irmãos e irmãs que partiram desta vida, os que foram citados no início desta celebração, também os de a intenção de sétimo dia desta noite, desta manhã. E todos os que morreram na vossa amizade, unidos a eles, esperamos também nós saciar-nos eternamente da vossa glória, por Cristo, Senhor nosso. Por Ele dais ao mundo todo o bem e toda a graça. Por Cristo, com Cristo, em Cristo, a vós, Deus Pai Todo-Poderoso, na unidade do Espírito Santo, toda honra e toda glória, por todos os séculos dos séculos.
1: Amém.
0: Irmãos e irmãs, o banquete da Eucaristia é sinal de reconciliação e vínculo de união fraterna. Unidos como irmãos e irmãs, rezemos como o Senhor nos ensinou. Pai nosso, livrai-nos de todos os males, ó Pai, e dai-nos hoje a vossa paz. Ajudados pela vossa misericórdia, sejamos sempre livres do pecado e protegidos de todos os perigos, enquanto aguardamos a feliz esperança e a vinda de nosso Salvador, Jesus Cristo.
1: Vosso é o reino, o poder e a glória para sempre.
0: Senhor Jesus Cristo, dissestes aos vossos apóstolos: eu vos deixo a paz, eu vos dou a minha paz. Não olheis os nossos pecados, mas a fé que anima a vossa Igreja. Dai-lhe, segundo o vosso desejo, a paz e a unidade. Vós que sois Deus com o Pai e o Espírito Santo.
1: Amém.
0: A paz do Senhor esteja sempre convosco.
1: O amor de Cristo nos uniu.

0: Felizes os convidados a participarem do banquete nupcial do Cordeiro. Eis o Cordeiro de Deus que tira o pecado do mundo.
1: Senhor, eu não sou digno de que entreis em minha morada, mas dizei uma palavra e serei salvo.

0: Oremos. Senhor nosso Deus, proclamando a nossa fé na Trindade eterna e santa e na sua indivisível unidade, nós vos pedimos que a comunhão neste sacramento nos sirva para a salvação do corpo e da alma, por Cristo nosso Senhor.
1: Amém.
0: Amém. Nós temos alguns avisos, irmãos e irmãs. Lembramos a todos, primeira coisa, mais importante, é que na quinta-feira é Corpus Christi. Não esqueçamos que, justamente como o dia de hoje, né, a festa da Santíssima Trindade, a de Corpus Christi é uma

0: Ah, é o fruto da Páscoa, ainda do tempo pascal, Santíssima Trindade e a festa do Santíssimo Corpo de Nosso Senhor Jesus Cristo. Estamos já no tempo comum, mas elas são como que uma comemoração, um resultado, né, da Páscoa celebrada. Então será às 8 horas da manhã a missa de fronte à prefeitura e logo em seguida a procissão de Corpus Christi. Nesse mesmo dia começa a novena de Santo Antônio de Pádua, à noite, às 19h30. Adquira no escritório paroquial o ticket do frango, que acompanha então arroz, farofa e maionese. E também está acontecendo a venda da tábua de carne para a festa de Santo Antônio. Adquira também a cartela do show de prêmios no escritório paroquial ou com as pastorais e movimentos. Esta semana, então, o terço do comércio será na quarta-feira, às 7 horas da manhã, na APLA, Associação Platinense de Engenharia e Arquitetura, na Rua Tiradentes, 714. E no sábado, dia 6, no Auto Peças Beira Rio, Rua Benedito Lúcio Machado, número 50. No final da celebração, a venda de produtos em prol da comunidade. Proclamai. O Senhor esteja convosco.
1: Ele está no meio de nós.
0: Abençoe-vos o Deus Todo-Poderoso, Pai, Filho e Espírito Santo.
1: Amém.
0: Ide em paz e que o Senhor vos acompanhe.
1: Graças a Deus.

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Confia no Senhor e faz o bem. Habita na terra e alimenta-te da verdade. Salmo 37, versículo 3. 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

Ótimo início de semana, amados. Graça e paz. Aqui quem fala é o irmão Paulinho. Trago uma saudação do bispo Josué, do irmão Aguinaldo. Que possamos ter uma semana abençoada, cheia de vida e vida em abundância. A vida que Jesus Cristo quer nos dar. E trago também para vocês, amados, né, um convite especial para participar dos cultos na Igreja Metodista Jardim Santa Mônica, aqui em Santo Antônio da Platina. Cultos nas quartas-feiras, às 19h30, e aos domingos, escola dominical, às 9 horas da manhã, e culto às 19 horas. Você, sua família, são nossos convidados especiais para estarem junto com a gente, louvando, adorando e aprendendo um pouco mais da Santa Palavra. Amados, trago para vocês uma reflexão, um texto bíblico que está em Mateus, no capítulo 6, no versículo 19 em diante. Esse texto nos incentiva a não estar acumulando bens aqui na terra, né? E a investir também no reino de Deus. E esse texto diz assim para mim e para você nessa semana. Mateus 6, 19. Não acumulem tesouros sobre a terra, onde as traças e a ferrugem corroem, e onde ladrões escavam e roubam. Mas ajuntem tesouros no céu, onde as traças e as ferrugens não corroem, e onde ladrões não escavam e nem roubam. Porque onde estiver o teu tesouro, aí estará também o teu coração. Amados, essa palavra de incentivo aí, como disse para vocês, de não acumularmos, né, bens materiais aqui na terra, para que isso não venha corromper o nosso coração e que a gente comece a entender que o nosso lugar é aqui, firmar os nossos passos aqui, criar nossas raízes aqui. A palavra está dizendo de acumular, mas não está falando de você ter uma vida boa aqui na terra. É você

uma condição onde você possa dar uma estrutura boa para sua esposa, para seus filhos. Esta palavra está falando de acumular. Então, para um bom entendedor, um pingo é uma letra, né? Então, amados, e ele nos incentiva também a estar investindo no reino de Deus, falando para a gente juntar tesouros no céu. Aí a gente pergunta, né? Se a gente mora na terra, como que a gente vai ajuntar tesouro no céu? É, fica uma pergunta aí no ar. Mas eu vou responder bem fácil essa pergunta para vocês. Pois as coisas de Deus, amados, elas são simples. Muitas vezes somos nós mesmos que complicamos as coisas de Deus. Deus, ele falou assim que querer usar as coisas loucas do mundo para confundir as sábias, usar aqueles que não são para confundir os que são. Ele não usou filósofos, historiosos, não usou pessoas capacitadas, mas sim, ele capacitou aqueles que ele escolheu. E que eu e você, amados, sejam esses escolhidos de Deus, pessoas simples, mas com o coração aberto para receber da palavra e lançar essa semente para outras pessoas que estão aí precisando de um amparo, de uma palavra de esperança nesses mundos que a gente vive hoje, aonde volta no texto que a gente leu lá em Mateus 6:19, aonde está o teu tesouro? Amados, o nosso tesouro tem que estar lá no céu. E para juntar esses tesouros, amados, vamos estar voltando num texto de João 3:16, que diz assim: porque Deus amou o mundo de tal maneira que entregou o teu Filho unigênito para todo que nele crê não pereça, mas tenha vida eterna. Então, amados, Deus enviou aquilo que ele tinha de melhor lá no céu, aqui para a terra, para salvar todos os seres humanos. Deus não enviou Jesus Cristo por causa de casas, carros, apartamentos, helicópteros, aviões. Deus não enviou o Filho dele por chácaras, fazendas, gados, escritórios, lojas, shoppings, contas bancárias recheadas de dinheiro. Deus não enviou o Filho dele unigênito por isso. Deus enviou o Filho dele unigênito para pessoas como eu, como você, que um dia se arrependeu dos maus caminhos e tenta, com a ajuda do Espírito Santo de Deus, seguir o mais próximo possível daquilo que Deus quer que a gente seja. Se Deus, o Todo-Poderoso, o Criador dos céus e da terra, enviou aquilo que ele mais amava lá no céu, por mim, por você, por pessoas,

Então a gente crê que o que ele quer de tesouro lá no céu, o que é valioso para ele lá no céu, é eu, é você, é aquele que está perdido nas ruas, é aquele que está se perdendo. E nós aqui na Terra, o que que nós estamos fazendo para ajudar com que esses tesouros aqui na Terra não se percam? Então, amados, o recado é bem claro, é bem nítido, está na nossa cara. Se você quer juntar tesouro no céu, ganhe uma alma para Jesus. Tira uma pessoa das trevas e coloca ela na luz. É esse o recado que Deus está dando para nós. E esse tesouro aí, de repente, material que você conquistou aqui na Terra, pode estar ajudando uma pessoa que está perdida, uma pessoa que está desamparada e que está perdendo a tua fé. E que esse tesouro, de repente, não está indo lá para o céu, mas que através, de repente, de recursos que Deus abençoa você, abençoa a tua família, que você possa desapegar disso e usar isso para que outras pessoas sintam o amor de Jesus na vida delas através dessas obras. Pois, amados, muitas vezes para você fazer a obra de Deus, custa, tem um custo. E muitas das vezes, as pessoas que se colocam à disposição de Deus para fazer essa obra, elas são privadas de recursos financeiros. E preciso de você aí que está me ouvindo agora aí, que está cheio de recurso e não sabe o que fazer com esse recurso. Eu venho dar uma dica para você. Invista em pessoas que dispuseram a vida para estar ajudando essas pessoas. Invista em projetos sociais, onde pessoas estão ali trabalhando para mostrar o amor de Deus para elas através da obra. Dessa forma, meu irmão, minha irmã, você vai estar desapegando desses tesouros aqui na Terra e vai estar juntando para você tesouros no céu. Se um dia Deus te abençoou de você conseguir ter ideias boas, de conseguir um patrimônio bom aqui na Terra, nunca se esqueça de quem deu essa sabedoria para você foi Deus. Quem deu a condição para você ter isso foi Deus. E o que que você está dando de troca para Deus? De contrapartida para o reino de Deus? Deixando isso dentro dos cofres dos bancos? Comprando e comprando bens materiais aqui na Terra? Abra o teu olho, abra a tua mente, abra o teu coração enquanto há tempo, meu irmão, minha irmã. E junte para você tesouro no céu. Não deixe com que aquilo que era para ser uma bênção na tua vida venha te afastar de Deus, venha te afastar das pessoas. Pois Jesus Cristo, ele não veio para o são, ele veio para o doente. E os doentes são essas pessoas que estão aí, passando apurado na vida, de repente por escolhas erradas dos seus avós, dos seus pais, de repente pelas suas próprias escolhas erradas. Mas aí, através da tua vida, você vai dar um empurrão nessa pessoa. Você vai levantar ela, sem querer nada em troca. Lembrando de que aquele que foi na cruz por nós, e que não está mais na cruz, ele foi sem querer nada em troca. Independente se a gente iríamos ou não mudar nossos conceitos, os nossos pensamentos,

ou se continuaríamos da mesma forma que nós estávamos. Mesmo assim, ele foi, sem querer nada em troca. E é assim que nós, que nos colocamos como cristãos aqui na Terra, devemos agir, ajudando aquele que está perdido, aquele que está desorientado, aquele que está sem recurso nenhum para recomeçar a vida. E esse amor que a gente vai derramar sobre a vida dessa pessoa, dessa família, vai constranger tanto ela, que ela vai falar: só pode vir de Jesus esse amor. E assim, amados, essa pessoa que estava perdida, e através dos seus recursos que foram investidos na vida dela, na família dela, essa pessoa vai se voltar novamente para Jesus. Vai seguir os bons caminhos. E aí, dessa forma, você vai estar juntando tesouros no céu. Que a sua colheita seja abundante, meu irmão, minha irmã. E que, em nome de Jesus, através da sua vida, muitas e muitas outras pessoas, muitas e muitas outras famílias possam vir para esse mesmo caminho que nos leva até o céu. Que Deus nos abençoe e que tenhamos uma ótima semana, em nome de Jesus. Amém.

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1: Cumprimenta-vos o missionário José Gomes. Este é o programa A Voz da Unção em seu lar. Vamos para o nosso noticiário religioso em pauta. Ontem nós tivemos poderosos trabalhos. Deus operou grandemente na nossa igreja. E atenção para hoje. Hoje prossegue os grandes trabalhos da obra de Deus. Nós convidamos a todos, em nome de Jesus, irmãos católicos, irmãos crentes, Jesus te ama. Compareça na igreja hoje para receber as bênçãos de Deus. Nós estaremos ali orando, profetizando a vitória na sua vida. Jesus garante as grandes bênçãos, as grandes vitórias. Muito bem, o endereço da nossa igreja, Rua Coronel Joaquim Rodrigues do Prado, número 326, Vila Claro. Também nós temos nossa igreja Jacarezina, direção do pastor Luiz Rosa, homem de Deus. Ali, irmãos de Jacarezinho, ali. Deus abençoe todos os irmãos ali. Está em sintonia com o nosso programa. Ali também, nosso irmão Adão, cantor Adão. Também nosso irmão ali, também. Diácono ali. Valdir, que Deus abençoe vocês ali. Também o Nego, Deus abençoe você. Toda a família, em nome de Jesus. Deus abençoe também. Vamos mandar um alô também para nosso irmão ali. Nossos irmãos ali de toda a região, que Deus abençoe em nome do nosso Senhor Salvador Jesus Cristo, pastor Marcelo. Também vamos mandar um alô também para o nosso irmão, uma saudação para o nosso irmão Clementino ali de Jacarezinho. Que Deus abençoe a todos em nome de Jesus Cristo. Também aqui de Santo Antônio estamos orando para o nosso ali, irmão ali, que Deus abençoe o nosso irmão ali, Luiz. Ali, que Deus abençoe você.

você ali. Em nome de Jesus, estamos orando por você, toda a sua família. Jesus garante as grandes bênçãos. Crer somente e verás as glórias de Deus. Muito bem, irmã Marlene, Deus abençoe você, irmã Marlene, toda a sua família, em nome de Jesus Cristo. Também vamos mandar alô também para o nosso irmão ali também.

Primeiramente, nossa Maria Lopes, homem de Deus, Deus abençoe você, Maria Lopes, estou morando por vocês. Também nosso irmão pastor Leonildo, Deus abençoe você, a tua esposa, toda a tua família, em nome de Jesus. Vamos ouvir uma linda gravação oferecendo a

Cumprimento o povo que me ouve nesta manhã de domingo com a paz do Senhor Jesus para todos. Eu, irmã Maria Aparecida, trago mais uma mensagem da Igreja Fogo Divino para que vocês estejam refletindo neste domingo essa palavra, que se encontra no livro de Mateus, capítulo de número 26, a partir do primeiro versículo, que vai dizer assim a santa palavra do Senhor. Então falou Jesus à multidão e aos seus discípulos, dizendo: na cadeira de Moisés se está assentados os escribas e os fariseus. Observai, pois, e praticai tudo o que vos disserem, mas não procedais em conformidade com as suas obras, porque dizem e não praticam. Louvado seja o nome santo do Senhor. Então, Jesus está dando um alerta aqui para o povo fazer uma observação. Quem realmente pratica a palavra do Senhor e anda nela, ou aqueles que falam, mas não na prática, nega o Senhor Jesus Cristo. E aqui esses homens estavam sentados na cadeira de Moisés. Moisés foi um grande profeta, Moisés foi um grande homem de Deus, um grande servo que o Senhor mandou ir lá para tirar o povo do Egito, e ele foi, e tudo que Deus mandava ele fazia. Então ele tinha uma cadeira para ele. Então Jesus está fazendo uma comparação aqui, ó, que na cadeira de Moisés se assentam os escribas e os fariseus. E ele está dizendo que é para o povo observar o que eles falam e praticar, mas não andais em conformidade com eles, porque o que eles falam, eles não praticam. O que eles falam, eles não vivem. Então, nós temos que observar os espíritos das igrejas, porque muitas pessoas falam de Jesus, mas na prática nega Jesus. Na prática nega Jesus. Uns negam Jesus por questão de comida, por questão de tantas outras coisas, de roupa, de cabelo, de tantas coisas que não, Deus não deixou escrito, Deus não recomendou para ninguém, e deixa de observar as coisas santas do Senhor, que é andar nos caminhos do Senhor, seguir ao Senhor Jesus Cristo nos seus caminhos, confessar Ele como único e suficiente Senhor e Salvador da sua vida. Outros falam de Jesus, mas na prática ensina outros a andar atrás de outros deuses que não são deuses. São deuses feitos pelas mãos dos homens, são ídolos feitos de madeira, de pedra, de barro, de gesso, de pau e de tantas outras coisas. E eles ensinam as pessoas a estar ali adorando, colocando a sua fé neles, buscando um socorro deles, fazendo uma promessa para eles, para obter uma resposta. Mas nenhuma resposta pode vir da boa desse tipo de Deus falso, porque a única resposta verdadeira vem do Deus verdadeiro, do Criador do céu e da terra, do Deus de Moisés, como está dizendo aqui. Esse sim é o Deus verdadeiro. Quando nós fazer uma petição, quando nós fazer

fazer ali uma entrega, tem que ser para o Deus verdadeiro. Quando nós fazemos um pedido, tem que ser apenas para o Deus de Moisés, o Deus verdadeiro. Porque não adianta nós falar com pedra, nem com pau, nem com barro, nem com gesso, que ninguém vai nos responder. Não adianta nós também viver com o cabelo arrastando até o chão para dizer que nós somos crente e na prática nós não fazemos o que é a vontade do Senhor e não andamos no caminho do Senhor. Não adianta nós falar de Jesus e colocar nossa fé em comida, o que podemos comer, o que não podemos comer. Jesus Cristo disse que tudo por ele foi traspassado. Quando ele foi traspassado ali na cruz, tudo foi limpo, tudo foi purificado para que o homem possa comer, beber e viver bem. Então, o que importa para o homem é seguir o Senhor Jesus Cristo e colocar o Senhor Jesus Cristo como único e suficiente na sua vida e declarar o senhorio dele, a santidade dele e dizer que só ele salva, só ele cura, só ele liberta, só ele restaura a vida, só ele pode responder o homem quando o homem clama, só ele pode responder o homem quando o homem faz uma petição, só ele pode responder o homem quando o homem faz uma entrega, ele está pronto para responder. Então não adianta nós ficar que nem os escribas e os fariseus aqui, ó. Porque os escribas e os fariseus, para quem não sabe, são os homens religiosos da época. Os religiosos da época, como ainda hoje, nos dias de hoje tem os religiosos da época. Aqueles religiosos que falavam tudo de Jesus e de Deus, mas na prática negava. Na prática negava, e até hoje ainda tem esses que na prática nega o Senhor Jesus Cristo. Porque muitas das vezes eu fico ouvindo alguém falando de Jesus Cristo, falando de Deus, muito bonito. Mas logo em seguida ele já dá uma escorregada, colocando um terceiro no lugar, um quarto no lugar de Jesus e Deus. Deus não aceita parcialidade, Deus não aceita suborno, Deus não aceita ser dividido com pedra, nem com pau, nem com barro, nem com madeira. Deus não aceita ser dividido com comida e nem com prática que o homem, da maneira que o homem se veste, deixa de vestir. O que importa diante do Senhor é um coração limpo diante do Senhor. O que importa para Deus é um coração sincero, um coração honesto, um coração fiel ao Senhor. O que importa para o Senhor é um homem que não vem transgredir a lei, que é um homem que não venha ultrapassar, um homem que não venha roubar, um homem que não venha enganar, porque nos dias de hoje são tantos trapaceiros, nos dias de hoje são tantos enganadores, nos dias de hoje são tantos e tantos ladrões, mas não vamos seguir essa prática. Vamos seguir o Senhor Jesus Cristo, que é o caminho da verdade. Vamos seguir o Jesus Cristo, que é o único que pode nos oferecer salvação e vida eterna. E o Senhor Jesus Cristo, nos seus feitos, ele escreveu os quatro evangelho da Bíblia: Mateus, Marcos, Lucas e João, escreveu Jesus Cristo. E nenhum desses quatro evangelhos ele vem nos ensinar como é que nós arrumamos nosso guarda-roupa, de que forma nós fazemos nosso guarda-roupa, qual é o modelo de roupa que nós devemos colocar no nosso guarda-roupa. Ele não fala nada disso, ele fala para o homem ser justo, ele fala para o homem ser fiel, ele fala para o homem ser verdadeiro, ele fala para o homem observar aquele que está precisando, o pobre, o necessitado, o nu, o miserável, o aleijado. É nesses que Deus, que Jesus manda nós praticar a nossa fé, a nossas obras. Ele disse que era para nós praticar o amor e a misericórdia. É isso que Jesus pede de cada um de nós, a prática no amor e na misericórdia. De maneira nenhuma ele vai ensinar para nós a maneira que nós devemos vestir, de maneira nenhuma ele ensinou nós como é que nós vamos se vestir ou colocar uma roupa no nosso corpo. Ele não ensina, de maneira nenhuma ele ensina para nós de que maneira nós devemos comer. Ele diz que tudo aquilo que Deus purificou é limpo para que nós podemos comer. O homem pode comer aquilo que ele tiver vontade de comer, somente o sangue ele advertiu que não era para o homem comer, porque o sangue é vida e toda a vida pertence a ele. Então somente o sangue. Mas se o homem deseja comer carne, que coma carne, mas derrame o sangue pelo chão, porque o sangue é vida. Derrama na terra o sangue, porque o sangue é a vida e a vida pertence ao Senhor. O resto dos alimentos todos são proveitoso diante do nosso Senhor e Salvador Jesus Cristo. E nesta manhã de domingo, fique com essa palavra, coloca Jesus em primeiro lugar na tua vida, coloca Jesus como único na tua vida e observa os seus caminhos, observa os seus mandamentos, observa os seus preceitos, observa aquilo que ele tem para as suas vidas. Fique com essa palavra nessa manhã de domingo, que eu me despeço com a paz do Senhor Jesus para todos.

0: Passamos para o momento da oração da fé. Aproxima do seu rádio, receba as bênçãos de Deus. Jesus maravilhoso, é no poder da tua palavra e do teu sangue, meu Deus, que nós mandamos agora toda a enfermidade embora. Sai deste homem, desta mulher. Ó Deus amado, as pessoas, ó Deus, que pediram oração para as... para a sua vida, para os teus problemas, alcance, meu Deus, repreenda o mal, dai a vitória, em nome do Pai, do Filho e do Espírito Santo de Deus. Despede da técnica de São Paulo e ao microfone, pastor José Gomes, até domingo próximo.
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Tá todo nesta manhã de domingo é o pastor Sérgio Crepaldi da Igreja Chegada de Cristo aqui em Santo Antônio da Pratina. A Igreja Chegada de Cristo está no Jardim Vista Alegre, rua 4, lote 13, próximo ali o Morro do Binho, onde Deus tem abençoado poderosamente nosso trabalho aqui em Santo Antônio da Pratina. Tem sido uma grande bênção de Deus. No sábado tivemos um trabalho abençoado, Deus abençoando poderosamente aquele culto ali na igreja. Minha esposa, pastora Helena, estava dirigindo aquele trabalho, pregando a palavra, estava o prebito Luiz. Deus falou através da palavra, irmão. Que trabalho abençoado, muito louvor abençoado, cantado ali com os grupos da igreja. Os irmãos louvando a Deus, as irmãs do círculo de oração, os jovens. Pai, o grupo de louvor cantando os louvores abençoados. Um culto abençoado, uma palavra forte pelo prebito Luiz no final do trabalho no sábado, irmão. Foi uma bênção de Deus. No domingo nós voltamos para casa de Deus, não foi diferente. Dizendo que trabalho estava o prebito Brás. Eu, pastor Sérgio, preguei a palavra do Senhor e Deus abençoando, falando poderosamente através da sua palavra. Foi uma bênção. Final do culto, no domingo à noite, nós tivemos a unção com azeite do Senhor. E é uma bênção, a unção com azeite, Jesus cura, liberta. É uma bênção. A palavra recomenda chamar os presbíteros da igreja e ungir com azeite. A oração da fé salvará o doente. É uma bênção de Deus, a unção na igreja. Foi no domingo à noite. Quem não foi, perdeu a bênção. Deus está abençoando poderosamente aquele trabalho. Muito louvor abençoado, palavra forte da parte de Deus. E Deus operando através da sua palavra. Voltamos na terça-feira com o homem de Deus, prebito Brás. Um abraço para o servo de Deus que está nos ouvindo nesta manhã de domingo, né? Uma oração forte na terça-feira. Prebito Brás fez a oração. Deus abençoou fortemente, pedido de oração chegando. Muitas pessoas ali precisando da bênção de Deus. E Deus abençoando, irmão. Oração é uma bênção para a igreja, para nós todos, né? Domingo passado, o prebito Brás fez uma oração ali em favor da sua sobrinha, irmã Márcia. Mandando todo mundo colocar a mão no coração e orar. E Deus fez obra maravilhosa. A irmã já está melhor, já está em casa. Que oração forte o prebito Brás fez ali no domingo. Servo de Deus, teu dom da cura. Pedir oração, peça aí para o prebito Brás. Ele tem orado e Deus tem feito obra maravilhosa. Uma corrente forte que nós fizemos domingo à noite ali na igreja. E Deus abençoou fortemente, irmão. Vale a pena estar na casa de Deus. Terça-feira foi uma oração maravilhosa. Muitos pedidos de oração chegando. O servo de Deus faz os pedidos, nós oramos, irmão. E Deus abençoando, curando, libertando, dando vitória para a tua igreja, para nossas vidas. Eu estive ali orando também, pastor Sérgio. Estava orando também ali, diácono Antônio Carlos, diaconisa irmã Rose. Estava orando também minha irmã Cristina. Que bênção que foi a oração ali na terça-feira, na casa.

De Deus, muito forte, Deus está operando através da oração, irmão. Você precisa participar toda terça-feira na Igreja Chegada de Cristo, culto de oração com o presbítero Braz, e Deus tem dado vitória. Você precisa fazer parte desse trabalho, irmãos. Na casa de Deus é uma bênção. Vamos ouvir um louvor nessa manhã. Derrama a tua glória, Senhor. Som do altar, vamos ouvir esse louvor, é lindo esse louvor. Aumenta o volume do rádio, vem conosco, irmão. Vai ser uma bênção, em nome de Jesus. Som do

Graças a Deus, olha aí que glória que Deus derrama sobre a nossa vida. Quando nós estamos orando, quando nós estamos na casa de Deus, Deus abençoando fortemente. Nós sentimos a presença de Deus através do louvor. Neste domingo, 7 da noite, nós vamos estar ali na igreja, chegar de Cristo reunido, irmão. Uma bênção de Deus. Estamos aguardando a presença dos irmãos ali da cidade de Pinhal, que vai estar pregando a palavra de Deus, Deus abençoando aquele trabalho fortemente. Você é o nosso convidado para 7 da noite na igreja, chegar de Cristo. Não falte, irmão, vai ser uma grande bênção de Deus. Já deu anúncio da obra de Deus, já te convidei para 7 da noite desse domingo na igreja, chegar de Cristo. Muitas bênçãos Deus vai estar derramando sobre a nossa vida. Olha o que diz a palavra do Senhor aqui no Salmo 125. Os que confiam no Senhor serão como o monte de Sião, que não se abala, mas permanece para sempre. Assim como estão os montes em roda de Jerusalém, assim o Senhor está em volta do seu povo, desde agora e para sempre. Olha que palavra poderosa do salmista Davi. Para nós

Aqui nesta manhã, aguardando o momento do programa, né? E é uma benção mesmo, ouvir a palavra de Deus é bom demais, o louvor cantado para a glória de Deus é uma benção muito grande. E Davi, ele confiava no Senhor, ficou na frente do exército de Israel 40 anos e Deus deu vitória para sua vida. E ele testemunhou na sua palavra que ele via nitidamente o Espírito de Deus na frente dele. O adversário nem conhecia que era Davi que estava ali manejando aquela espada poderosa, e Deus foi com ele. E para nós ele deixou essa palavra nesta manhã: os que confiam no Senhor serão como o monte de Sião, que não se abala, mas permanece para sempre. Que maravilha! Os que confiam no Senhor serão como os montes de Sião, que não se abala, mas permanece para sempre. A pessoa que confia em Deus, Davi considera essa pessoa como o monte de Sião. O crente que ora não é uma bênção da parte do nosso Deus. É melhor você confiar na oração desse crente, que é uma bênção de Deus. Quando ele está com o joelho dobrado nas suas batalhas, quem entra na batalha por ele é Deus. Ele fica quieto muitas vezes quando é afrontado, mas ele está orando a Deus. Aí você vai diretamente em uma batalha direto com o seu Deus. E o nosso Deus tem dado vitória para aqueles que oram, aqueles que confiam em Deus. Serão como um monte de Sião, que não se abala. Passaram seus séculos, passaram seus anos, e lá está o monte de Sião, permanecendo para sempre. Quem confia em Deus vai permanecer para sempre, firmado na rocha chamada Jesus Cristo. E a palavra de Davi também dizia: uns confiam em cavalo, outros confiam em carro, mas nós confiaremos no nome do Senhor nosso Deus. Nós estamos confiantes no nome do Senhor, nesse nome nós vamos ter vitória. É uma bênção poderosa, porque Deus exaltou o nome de Jesus sobre todos os nomes, para que o nome de Jesus Cristo dobre o joelho dos que estão no céu, na terra e debaixo da terra. Toda a língua confessa que Jesus Cristo é o Senhor, para a glória de Deus. E feliz é o homem que confia no Senhor. Davi escreveu que bem-aventurado é os que confiam no Senhor. Serão como os montes de Sião, que não se abala, mas permanece para sempre. Porque sabe por quê, irmão? Assim como estão os montes em volta de Jerusalém, o Senhor também está em volta da tua igreja, com colunas de fogo, com anjos protegendo. É uma proteção total. Como os montes estão em volta de Jerusalém, protegendo a cidade pelos séculos dos séculos, assim está o Senhor em volta das nossas vidas. Muitas vezes o adversário se levanta contra o servo de Deus. Aí a proteção que Deus dá para cada um que serve o Senhor, que prega a tua palavra, que louva o teu nome, que te serve, é uma proteção comparada a montes de Sião, proteção comparada a montes em volta de Jerusalém. Em volta do Senhor está o seu povo. Em volta de cada um de nós, Deus coloca um anjo. Tem a vareta de fogo protegendo as nossas vidas, porque Ele colocou em nós o teu Espírito Santo. E nós servimos esse Deus maravilhoso. A melhor coisa que existe no dia que nós estamos vivendo é confiar no Senhor. É uma vitória muito grande para aqueles que confiam no Senhor. E a hora da dificuldade da sua vida, dobra o seu joelho na presença dEle. Senhor, toma conta da minha vida, dessa causa, desse problema. O Senhor vai cuidar de mim. Deus tem cuidado do teu servo e confia nele. A palavra de Jesus está dizendo que aqueles que confiam no Senhor é como um homem que edificou a sua casa sobre a rocha. Vieram a chuva, combateram os rios, assopraram os ventos. Foi vento forte, mas não combateu aquela casa, mas a casa não caiu, porque a casa ficou edificada sobre a rocha. Aquele que confia no Senhor é aquele que tem a casa edificada sobre a rocha. Vieram as lutas, os problemas, as dificuldades, as barreiras, os dias que estão vivendo, as aflições desses dias. Chega para esta pessoa, mas ele não vai cair. Ele está firmado numa rocha. A proteção de Deus é muito grande, irmão. Você imaginou você construir uma casa na areia? Aquele que constrói a casa na rocha, ele dorme tranquilo. Eu estou numa rocha, e essa rocha, em Deus há uma rocha eterna, dizia Davi, a rocha chamada Jesus Cristo de Nazaré. Ele é o Senhor, Ele é o Criador dos céus e da terra. Entanto que Deus exaltou Ele, que deu um nome para Ele que é sobre todo nome. Mas veio depois daquele que confiava, não confiava no Senhor, na sua palavra,

areia, sem alicerce nenhum. Mas quando nós estamos em Jesus, nós estamos num alicerce poderoso, um alicerce muito forte da sua palavra. Deus vai estar abençoando a sua vida, o seu lar, tua casa, tua família, e a cobertura de Deus é muito grande sobre nós. Salmo 91 diz a palavra: mil cairão ao teu lado, 10 mil à tua direita, mas tu não serás atingido. Somente com teus olhos olharás e verás a recompensa dos ímpios. Ah, que maravilha é a palavra de Deus. Mil ao teu lado, 10 mil à tua direita, mas tu não serás atingido. Olha a proteção.

Atenção que tem, tinha razão Davi nesta manhã de dizer: se confia no Senhor, sou como o monte de Sião que não se abala, assim como estão os montes em redor de Jerusalém, assim está o Senhor em volta do seu povo, desde agora e para sempre, dizia Davi. É para sempre, irmão. Deus está agora, hoje, nesse momento, protegendo a nossa vida, mas Ele vai proteger para sempre, até o dia da vinda de Jesus para arrebatar a tua igreja. E feliz é aquele que confia no Senhor. Tem uma vitória para a tua vida, para a tua família, para o teu lar. E Deus está abençoando aqueles que confiam nele, com toda a proteção divina. Vamos continuar com a nossa casa em cima da rocha, chamada Jesus Cristo. Vem as lutas, vem a dificuldade, claro que vem. Mas se a tua casa estiver firmada em Jesus, em cima dessa rocha, a vitória é certa. E Paulo diz: nós somos mais do que vencedor em Cristo Jesus.

0: estão os montes em volta de Jerusalém. Assim o Senhor está em volta do seu povo, desde agora e para sempre. Fica com essa palavra nesta manhã, eu vou orar em teu favor. Senhor nosso Deus e nosso Pai, abençoa o seu ouvinte que ouviu esse programa, Senhor. Unge esse copo com água, transforma no remédio forte. Abençoa todos os ouvintes na paz do Senhor Jesus. Amém. Guarda nos ouvir no próximo programa, no próximo domingo. Espere o microfone, pastor Sérgio, até São Simão Paulo. Até domingo que vem, na paz do Senhor Jesus. Amém.
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poderíamos ser melhores. Raul Teixeira narra em oratória de profundas reflexões episódio ocorrido consigo e que lhe conferiu sábia lição. Conta que foi a uma cidade e percebeu que quando falava em determinada assembleia religiosa, os integrantes da outra instituição não compareciam, e vice-versa. Aquilo lhe causou estranheza. Como os lidadores do bem, os que se encontram vinculados a uma instituição que tem por objetivo espalhar a semente da boa nova, podem ter esse tipo de comportamento? Ele mesmo se perguntou: como falarei de Cristo, de paz, de trabalho, de evangelho, no meio dos cristãos de mal um com o outro? Confessa que sofreu muito, mas deu conta de todas as tarefas. De retorno à sua cidade, Niterói, chegou em casa, depôs a mala, sentou-se na cama e chorou. Descreve que a sensação que tinha era de quem enxugava gelo com pano quente. Para quem ele fora pregar? Recordou das palavras de advertência de espírito amigo que registrara: pregareis o desinteresse aos avaros, a abstinência aos dissolutos, a mansidão aos tiranos domésticos, como aos déspotas. Palavras perdidas, eu o sei, mas não importa. Faz-se mister, regueis com os vossos suores o terreno onde tendes de semear, porquanto ele não frutificará e não produzirá senão sob os reiterados golpes da enxada e da charrua evangélicas. Ide e pregai. Angustiado, deixava que as lágrimas lhe lavassem a face, quando lhe apareceu o espírito Camilo, seu benfeitor espiritual. Olhou profunda e demoradamente a Raul, que se sentiu como que radiografado. Então lhe perguntou, como se já não houvesse auscultado a alma do seu pupilo: por que você chora? Acabrunhado, Raul declinou as razões. Extravasou toda a sua tristeza. Quando concluiu, ouviu a voz do amigo: pois é, meu filho, e pensar que você já poderia estar longe de tudo isto. A frase chocou o orador, mas deu-se conta de que aquilo valia mesmo para ele. E vale igualmente para nós. Essa é a realidade dos que sofremos com a injustiça, que nos martirizamos com a criminalidade, que nos sentimos violados em nossos direitos, com a violência tranquilamente livre nas nossas sociedades. Poderíamos ter saído deste tormento, deste mundo aturdido em que nos achamos. Quantas vezes já ouvimos o chamado de Jesus? E com tudo que ouvimos, que nos foi reprisado, ainda não nos unimos a Ele. Poderíamos não mais viver as situações tristes que vivemos. Poderíamos ser melhores. E se fôssemos melhores, o mundo seria melhor. Já viveríamos um mundo de regeneração, de menos dores e mais trabalho no bem, de menos maldade e maiores benefícios pela família humana. Poderíamos estar vivendo a realidade crística. Os meus discípulos serão conhecidos por muitos se amarem. Isso é possível de forma mais rápida. Basta nos decidirmos pela sua concretização. Talvez, para acelerar nossa vontade, nos recordemos dos convites do suave Nazareno: vem e segue-me. O meu jugo é suave e meu fardo é leve. Vinde, benditos de meu Pai, para o reino que vos tenho preparado.

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As coisas estão passando mais depressa. O ponteiro marca 120. O tempo diminui. As árvores passam como vultos. 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

0: Opa! Legal, legal, legal pra você com o rádio ligado na melhor. Boa tarde, todo o Norte Pioneiro. Essa é pra Marta Cesário, que está ouvindo a gente na rua 1003. Marta Cesário, pra você, tá bom, gente? Eu demorei um pouquinho aqui porque deu uns probleminhas técnicos, mas já estamos aí na boa com vocês aí, tá bom, gente? Então bora lá atender os ouvintes nesse pique. Vai, vai, Pepe. Alô, Marta Cesário! Alô, galera do Aparecidinho 3, olha legal, gente, boa tarde, nesse domingão, domingão, 31 de maio de 2026, prazer imenso poder estar com vocês, domingão, com muita alegria, descontração, sucesso, a festa do seu rádio está começando a partir de agora, tá bom, deu uma atrasadinha aqui, mas agora vamos firme, até às 6 da tarde, tá bom, gente? Isso mesmo. E um detalhe, hoje tem sorteio, quem quer ganhar prêmios? Prêmios, prêmio, prêmio, prêmio. Atenção, galera, nós temos uma costela assada para sortear para vocês hoje. A costela assada é presente da Casa de Carnes Castro, em Viana Limitada, fica aqui na rua Robosa, central da cidade. Tá dando a Liz, é da dona Alice, o Zé Lousada para vocês. Uma costela assada vou sortear para vocês hoje. 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Também o Jorge do Bar tá chegando um pedaço aqui. Eu quero ouvir a voz do Jorge do Bar. O que será que ele vai dar de presente para a galera nesse domingão? Tá bom, Jorge? Cadê o Jorge aqui? Eu tô vendo o Jorge aqui. Fala comigo, Jorge. Boa tarde. Direto do Bar do Vilão, da Vila Ribeiro.
1: Boa tarde, boa tarde. Aqui é do Bar São Jorge, o Barzão do Vilão. Manda uma música pra nós aí, mesa de bar. Manda essa música oferecendo pra todos meus clientes, manda pros meus filhos. E manda meus clientes aqui, não vou falar o nome deles, que é bastante gente. E manda lá pro Rafael e pra Karina, que é do Bar São Jorge, o Barzão do Vilão. Põe uma caixinha de conte aí no sorteio, que hoje nós não temos carne. Carne é só semana que vem, se Deus quiser. Vai põe pros ouvintes aí, vamos deixar os ouvintes sim.
0: Beleza, beleza.
1: Não, não, porque uma não tem carne, põe cerveja.
0: Uma caixinha de conte.
1: Uma caixinha de cerveja aí, de conte aí, no sorteio aí. Os ouvintes aí.
0: Beleza.
1: É do Bar São Jorge, o Barzão do Vilão.
0: O Barzão
1: vai, Corinthians.
0: E vai, Corinthians. Beleza pura. Então, portanto, gente, olha, já temos três prêmios. Chegando um pedaço, três prêmios, quatro prêmios, porque o próximo prêmio é do Auto Posto Recanto da Serra. Ó, então, o Bar do Vilão, Bar do Vilão, Bar do Jorge, vai dar de presente uma caixinha de conte. Quem for o ganhador, pode buscar ainda hoje com a sua identidade lá no Bar do Jorge. O sorteio é 6 horas pontualmente, o sorteio, tá bom, gente? De uma caixinha de conte. Também temos uma costela assada, presente da Casa de Carnes Castro e Via Limitada. Dona Nícia Zé Lousada Crutilde, aqui na rua Rui Barbosa. Olha, a costela assada, quem for ganhador, ganhadora, eu vou entregar pessoalmente para você. Também o frango assado, vou entregar pessoalmente para você também, do seu Zé Baracotinha, sob nova direção, Trevo do Aparecidinho 3. Lembrando, gente, quem quiser comprar, bem na entrada do Trevo ali, tá bom, gente, do Aparecidinho 3, ele tem para vender. Passei

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Também, quem mais aqui? 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Autorizando. 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Vai buscar, sabe o que de prêmio amanhã? 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Está dando presente mais um álbum e 10 pacotinhos das figurinhas da Copa do Brasil 2026. Um álbum e mais 10 pacotes de figurinhas da Copa do Mundo 2026. Tudo isso pra você. Já temos aí 4 prêmios, tá bom, gente? Já chega Regina Lanches, já chega mais prêmio pra você. Então fique ligado. Agora vamos atender os ouvintes, né? Vamos atender os ouvintes que estão ligados com a gente aqui na Melhor. Agora são 2:25, 2:25, até às 6 horas da tarde. Bar do Cavalo, na rua Dom Pedro II, com certeza também está com rádio ligado. Lá na rua Benedito Lúcio Machado, o Bar do Marcelino, ocupa o Bar do Purunga Corintiano, com certeza também já está com o seu rádio ligado, ouvindo a gente. Amanhã eu apareço e tomar aquela gelada, hein? Bar na Benedito Lúcio Machado, o Bar do Marcílio. Epa, essa semana não deu tempo passar por aí, mas amanhã nós passa aí. Beleza, Marcílio? Alô, alô, Dorinho. Também tá ouvindo a gente. Lá no Aparecinho 3, ó, boa tarde, meu amigo Fábio Lara. Tudo bem com você? Toca uma música pra nós, boa aí pra mim. Oferece para o meu marido Tonho, o Tonho, para os meus filhos Pedro Henrique e Carlos, o William, também a Raíssa, Sofia, para minha mãe Regina e para todos que gostaram da música. Toca aí pra nós, advogado fiel Bruna Carla. Sou Aline Lucas Carvalho, do Aparecinho 3, e coloca o meu nome no sorteio. Beleza, tá dado o recado aí. Beleza pura, pra você com rádio ligado na Melhor. Alô Brasil, um abração então pra Aline Lucas Carvalho, um abraço para o Tô e o maridão dela, ouvindo a gente, as crianças, Pedro Henrique, Carlos, William, Raíssa, Sofia, forte abraço, e a dona Regina, aí no Aparecidinho 3. Deus abençoe a cada um de vocês e muito obrigado pela audiência.

emoção, porque o nosso programa é o mais animado da região do norte do Paraná, sul do estado de São Paulo. Domingão, é só alegria. Tô preparando aqui os áudios da galera, tá chegando muito áudio para nós aqui e vamos colocar a voz de vocês aí. Lucas Maximiano já mandou para nós. Opa, para pedir música. É aqui na Difusora, tá bom? Na Difusora, Difusora FM 102.3. Beleza, pura para você com rádio ligado, é na melhor, beleza? Muito obrigado pelo carinho e muito obrigado pela sintonia. Tem sentimento, vamos lá. Quem vai ganhar o frango assado hoje do seu Zé, do Bar da Cotinha? Trevo da parte de 3, tem para vender lá, gente. Quem quiser comprar para o seu almoço, que não almoçou ainda, vai lá comprar. Quem quer ganhar uma costela assada de presente, uma caixinha de Conte do Bar do Jorge, Bar do Vilão. Vai mandando nome completo. Amarildo da Vila Santa Terezinha também tá mandando mensagem para nós aqui. Alô, Fábio Lara, vou no sorteio, quero prêmio, quero ouvir a música Gustavo Lima, Retrovisor. Ofereço para todos da Vila Santa Terezinha e região. 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Beleza, Amarildo. Um abração forte para você e para a saúde. Quem mais aqui? Lucas Maximiano tá ouvindo a gente. Aquele abraço forte para vocês. Quero ouvir a voz dessa galera animada. Alô, GG do Vilão também tá ouvindo a gente, também sintonizado com a gente aí.

0: Lá, solta a voz e vamos tocar música pra vocês. O corintiano lá no Paredinho 3 também está ouvindo a gente. Alô, Brasil, fala comigo.
1: Ô, Fabulara, beleza, do Fábio? E aí, manda uma música pra mim aí. Chefe de Milão, Raça Negra. Vai pro rapaziada, tudo da 3 lá. Fala comigo. E aí, é o corintiano que tá falando.
0: Beleza, valeu.
2: Boa tarde, Fábio Lara, boa tarde, aqui é o Bibi do Abreu, tamo aqui.
0: Alô, Bibi.
2: Rapaziada, dando uma olhada no movimento aqui no Abreu, tá gostoso aqui hoje aqui, tentando um sol na frente aqui e tomando uma gelada aqui. Manda um abraço pra música boa pra nós aí e põe meu nome no sorteio aí, beleza? Boa tarde. Aô, obrigado.
0: Valeu, Bibi.
3: Coloca meu nome no sorteio, Fábio Gomes Mota.
0: Beleza.
3: Oi, Fábio Lara, boa tarde, tudo bem? Sou a Fábio aqui de Santo Antônio da Itapratina. Quero que você manda uma música, Teodoro Sampaio, 7 Canos da Casa, pra minha mãe e pro meu pai, que fizeram ontem, dia 29, 50 anos de casamento. Que Deus os abençoe muito e que eles continuem com essa união, né, lutando muito na vida, mas sempre vencendo com Deus na frente. Seu Aparecido e a Dona Aparecida, lá de São de Santo Antônio, mas estão morando lá em Jundiaí do Sul, na Água da Areia.
0: Beleza, valeu.
3: Você manda um abraço pra eles lá.
0: Um abraço.
3: Um bom domingo pra eles lá.
0: Um bom domingo, Deus abençoe. Quem mais?
4: Fábio Lara, boa tarde, tudo bem? A Regina Fábio Lara. Hoje eu quero sortear...
0: Opa, quem vai falar comigo agora é Regina Lanches. Ela que atende a partir das 6 horas da tarde, hoje, domingão, ali no calçadão com seu quiosque e com a variedade de lanches. O que será que ela vai dar de presente no sorteio? A galera do Alto do Abreu está ouvindo a gente lá, o Bibi e toda a galera. Eles querem participar do sorteio, mas Bibi, tem que mandar o nome completo, galera, tá bom? Então manda os nomes completos, manda o vulgo, o nome popular Bibi, mas o nome completo para concorrer aos prêmios. Regina Lanches, vai dar o que de presente para os meus queridos e queridas ouvintes?
4: Oi, Fábio Lara, boa tarde, tudo bem? A Regina Fábio Lara. Hoje eu quero sortear um x-salada completo e uma coca-lata. Aí eu quero oferecer o programa Podito lá da farmácia, farmacêutico. Quero oferecer para todos os aniversariantes do dia e quero oferecer para toda a minha família e oferecer para todos os clientes. Um abraço, tchau, tchau.
0: Beleza, ó, gente, eu tenho uma novidade pra vocês aí. Eu preparei uma novidade pra vocês aí, vou até pôr música de fundo aqui, ó. Ó, terça-feira, presta atenção, galera. Hoje é domingo, depois da manhã, terça-feira é o meu aniversário. Eu pensei a semana inteira, o que eu vou dar de presente aí pra galera? É meu aniversário, mas eu vou sortear pra vocês, mas é meu sorteio, tá bom, gente? Olha, atenção que eu vou sortear pra vocês aí. Quem acertar, atenção, o ouvinte que acertar, não é o primeiro ouvinte, o segundo, o terceiro, o quarto, é a todos aqueles ouvintes que acertarem a resposta certa, vai ganhar um prêmio. Mas é um prêmio de mim mesmo. Adivinha que eu preparei? A galera vai rachar o bico da risada. Essa é pra ficar engraçado. Se você não toma o que eu vou sortear aí, não tem problema. Vai lá no bar e faz uma troca. Tá bom, gente? Então se prepara. Atenção, você vai ter que responder pra mim e mandar o nome completo. Terça-feira é o meu aniversário, depois de amanhã, dia 2 de junho. Quem acertar quantos anos eu vou completar terça-feira, adivinha o que vocês vão ganhar? Mas é eu que vou dar de presente, é eu mesmo. Vou pôr até a musiquinha aqui do Sérgio Reis aqui, ó. Ó o que vocês vão ganhar. Quem acertar quantos anos eu vou fazer terça-feira que vem? Vai já respondendo. Terça-feira, aniversário do Fábio Lara da Rádio. Quantos anos ele vai completar terça-feira? Responde agora. Nome completo e você vai ganhar, sabe o quê? Adivinha? Eu vou dar uma caixa de pinga. É 12 litrão. Uma caixa de pinga pra quem acertar quantos anos eu vou completar terça-feira.
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0: Eu fiquei a semana inteira pensando. quando chegar domingo, o que será que eu vou dar de presente para meus ouvintes? E ó, eu quero presente também, viu? Quem quiser presente hoje, eu aceito hoje, adiantado presente. E vou sortear uma caixa de pinga com 12 litrão de telecoteco.

0: Mas tem que acertar qual idade eu vou completar. Vou completar terça-feira, dia 2 de junho, depois de amanhã. E quem quiser dar presente pra mim hoje aqui na rádio, que eu tô esperando. Até às 6 horas eu tô aqui. Pode trazer aqui na rádio o presente.
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0: ó, vai ganhar uma caixa de Telecoteco. 12 litrão. Tem que ter o casco, hein, galera. Quem ganhar tem que trazer o casco.

0: Vai ganhar a caixa de Telecoteco 12 litrão. Tem que acertar quantos anos e manda o nome completo, hein? Ó, já estão respondendo aqui, ó. Tem gente que gosta da pinguinha, hein? Opa, mandou aqui. Fábio Lara, eu acho que é 47 anos. Lucas Maximiano aqui tá falando aqui. Fábio Lara, vamos lá. Vamos ouvir a voz do Maximiano, ó. Lucas Maximiano, fala comigo.
1: 47 anos vai fazer, Fábio Lara, 47.
0: Aê, 47. Ele quer ganhar a caixa de pinga, Telecoteco. É. 12 litrão. Tem que ter o casco, hein, galera? É.
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0: Aqui, ó, já respondeu. Você vai fazer 47. É Ju. Ju, manda o nome completo. Juliana de Andirá. Opa! Ó, dá pra fazer aquela caipirinha, né? Uma caixa de pinga com aquele limão Tahiti. Faz uma caipirinha. É.
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0: Ó, já mandaram aqui. Fábio Lara, você vai fazer 50 anos. Zeneide Pereira. Boa tarde, Fábio Lara. Zeneide Pereira do Monte Real. Quero participar do sorteio. Também queria ouvir a música com a Amada Batista. E me oferecer para toda a sua família. Principalmente para você. Deus te abençoe. Você vai completar 50 anos. Boa sorte. Vamos ver quem vai acertar a idade do Fábio Lara aí. 6 horas da tarde. Vamos saber quem vai ser o ganhador da caixa de pinga Telecoteco. Eu vou tocar a música pro nosso amigo Bado Jorge. Já já nós continuamos com os ouvintes, tá bom? Alô, Bado Jorge, dando de presente hoje uma caixinha de Conte no sorteio. Um abraço ao Jorge e todos os clientes lá na rua principal da Vila Ribeiro. Ele pediu, vai curtir agora. 102.

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1: Opa, tchê, tchê, tchê, tchê, tchê. Tá todo mundo querendo ganhar. Eu achei que ninguém ia querer ganhar. A caixa de pinga Telecoteco com 12 litrão. Mas tá bombando aqui, gente. Aumentou até a audiência do programa. Eita, tá todo mundo respondendo aqui, ó. O Pu, alô Pu, lá do Monte Real. Ele falou, Fábio, você vai completar 47 anos. Carlos Júnior dos Santos Abreu. E quero participar do sorteio. Boa tarde, o Fábio Lara, que é o Pu do Monte Real. E gostaria de ouvir a música Sentimento Louco com a Marília Mendonça. Ofereço para o Bar do Jorge e Bar do Vilão da Vila Ribeiro. Beleza, o Pu tá mandando pra galera do Bar do Jorge aí. É Sentimento Louco, beleza, com a Marília Mendonça. Quem mais aqui? Tem muita gente respondendo. Ó, lembrando, gente, que eu vai ser entregue. Quem ganhar a caixa de pinga com 12 litrão Telecoteco vai ser entregue terça-feira, no dia do meu aniversário, tá bom, gente? É porque vamos fazer o pedido aí, pedido pra chegar a caixa de pinga aí, do caminhão de bebidas da Lata Conte, e entregar pra você terça-feira daí. Aí terça-feira eu vou pessoalmente levar a caixa de pinga aí na sua casa, tá bom? Quem for o ganhador. Então vai, beleza pura, vai respondendo aí. Valeu, Pu, 47. A Alanda Feliciano respondeu 51 anos. Valeu, Lando Feliciano. Você está certa disso? Não quer pedir as cartas, Lando Feliciano? Vai ser difícil você ganhar a caixa de pinga, hein, ô Lando Feliciano? 51, ela falou. Rapaz do céu. Quem mais aqui? Vamos ver aqui. O João Everson também está ouvindo a gente. Alô, João Everson. Tá todo mundo querendo ganhar, hein? Olha o ibope que deu, rapaz. E aí, quer ganhar também uma caixa de pinga? Telecoteco? 12 litrão, gente. Rapaz do céu. Vai tomar a semana inteira, pinga. Quem fala aqui?
2: Boa tarde, Fábio Lara. Fábio Lara, o Nego Rocha falou que você vai fazer 47 anos.
1: Ó, o João Everson.
2: E manda uma música pra nós, Chico Rei Paraná, de lá pra cá, pra nós, aí, fazendo favor.
1: Beleza, valeu, João Everson.
3: Boa tarde, Fábio Lara, meu amigo. Então, você deve estar fazendo hoje aí uns 44 anos por aí. Manda um alô pros meus amigos de Rancho Novo aqui, o Tizil, o Jorjão, o Forno, o Pedrão. E coloca meu nome no sorteio aí.
1: Beleza.
3: Quero ganhar essa caixa de pinga aí. Falou, meu amigo, um abraço.
1: Valeu, Zé Carlos, Bar do Dandinho, Zé Carlos.
4: Quem mais? Boa tarde de novo. Ô Fábio Lara, meu nome completo é Kleber Aparecido da Silva, mais conhecido como Bibi. Um abraço aí pra turma do Bar do Jorjão aí, Bar São Jorge da Vila Ribeiro, e pra toda a galera aí da Vila Ribeiro, conhecido como Bibi. Um abraço aí pra turma do Bar do Jorjão aí, Bar São Jorge da Vila Ribeiro, e pra toda a galera aí da Vila Ribeiro, e nossos amigos aí de tudo, a população aí que é grande, os colegas aí. Tchau, tchau. É o Bibi, 49 anos.
1: Ô, louco,
4: 49
1: meu.
4: Anos. Fábio Lara. Vamos ver. Eu vou buscar essa caixa de pinga aí.
5: Boa tarde, Fábio Lara. Toca pra mim, Marília Mendonça, Serenata. Manda para Deusana, Rita de Cássia, Fátima de Catiguá, Eva Reginato, Saúde Fininha Cristina. E vai pra Nair Marley Raimunda e o da Caetano.
6: Paz, lá, Marisa.
1: Beleza. Valeu, valeu, valeu, valeu. Quem vai ganhar? Ó, lá em Curitiba, Maria Inês está ouvindo a gente e mandou aqui um alô para nós, que mensagem de texto. Maria Inês, na cidade de Curitiba, ouvindo nosso programa de rádio, lá na capital. Um abraço forte para você, Maria Inês. Cadê a Maria Inês aqui? Maria Inês. Ô, meu amigo Polaco, da Fazenda Querência, manda de novo seu áudio. O seu áudio aqui não deu certo, não, beleza? Manda de novo seu áudio aí.

0: De Fábio Lara, manda uma música para nós aqui em Curitiba. Estamos curtindo o seu programa. Manda uma música para o meu amor Zé Carlos. Meu amor Zé Carlos e para todos que estão ouvindo o seu programa. Aqui é a Maria Inês. Beleza. Maria Inês Adão Pereira. Beleza, tá dado o recado. Alô, alô, Polaco da Fazenda Querência. Um forte abraço para você também, sintonizado com a gente. O Polaco tá ouvindo a gente no Polaco. Manda o teu áudio aí, Polaco. Agora sim, acho que agora vai dar certo, Polaco, seu áudio. 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Tem uma caixinha de cerveja do Bar do Jorge para o sorteio hoje também, tá bom, gente? Eu quero ver quem vai ganhar essa caixa de pinga. Rapaz do céu. Tá todo mundo querendo ganhar, hein? Vamos lá, fala comigo.
1: Alô, Pablo Lara. Boa tarde, Pablo Lara. Aqui é o Polacão da Fazenda Querência.
0: Ô, Polaco.
1: Ô, Pablo Lara. Ah, se eu ganhasse, eu tomasse pinga, hein? Se eu ganhasse, tá, cachaça, pinga, tu, treco aí. É que eu não tomo, né? Se eu tomasse, eu era o primeiro de minha sua idade, né, rapaz? Viu, Fábio? Tocou a música do Rick Renner pra mim aí. É aquela música assim, Bebedeira. Manda a bebedeira dele pra mim, por favor. Rick Renner. Vou oferecer ela pro meu compadre Luizão, meu compadre Kelly, minha filhada Luana, Samuel, o Sozé, o Zé do Quiosque, pra Dona Inês, o Luca, pro Luan, pra Mina, pro Madiele, lá pros meus amigos lá do bar do Sozé, lá Naya, pro Sozé lá do bar do Cotinha, Sozé, Naya, pro Valdir, o Catra, para o Beinha, para o, todos os companheiros, os colegas, o Marcelo. Marcelo e o Valdir, beleza? Pra você da rádio, faz favor pra mim, toca essa música aí pra mim, por favor. Bebedeira, Rick Renner, beleza?
0: Beleza.
1: Tô curtindo você aqui.
0: Obrigado, Polaco, beleza?
1: Ah, se eu beber esse pinga, se eu beber esse pinga, Fábio Lara, esse caixa de pinga é minha, hein? Eu sei sua idade, mas não falo pra ninguém. Aí eu sei, beleza?
0: Fala,
1: feliz
0: Polaco.
1: Feliz aniversário teu terça-feira, hein? Parabéns.
0: Ô, Polaco, fala.
1: Eu vou te dar umas três latinhas de cor pra você de presente. Falou,
0: opa, vai lá. Beleza.
1: Tchau, beleza. Um bom domingão.
0: Vamos tocar mais música? Tocar dois sucessos. Sentimento Louco para o Pool do Multirreal, de lá pra cá para o João Everson, o Nego Rocha, toda a galera. Vamos ouvir duas músicas, depois eu volto com a participação dos ouvintes. Ó, atenção, quem acertar então a meia-idade, terça-feira, dia 2 de junho, vai ganhar uma caixa de pinga. Telecoteco, é isso mesmo. Vai ser entregue daí terça-feira, não é entrega hoje não, terça-feira, tá bom, gente? Beleza pura! E quem quiser dar presente pra mim nesse domingão adiantado, eu tô recebendo presente também. Opa, também quero ganhar presente. Presente.

Alô, Pudo Montiel, Sentimento Louco, Marília Mendonça, de lá pra cá, para o João Everson, Nego Rocha, toda a galera ouvindo a gente.

todo mundo querendo ganhar de presente essa caixa de pinga. É Telecoteco, 12 litrão. Ó, quem for o ganhador, ganhadora, tem que ter o casco. Os vasilhame, hein? 12 litrão de pinga Telecoteco. Vai ser entregue terça-feira. É no dia do meu aniversário, dia 2 de junho, tá bom, gente?

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1: Então vamos lá, atender mais ouvinte, mais ouvinte, mais ouvinte participando com a gente. O pessoal tá respondendo aqui a minha idade. Ó, lembrando, gente, que não é o primeiro, o segundo que acertar a minha idade, tá bom? Não é o primeiro, nem o segundo, nem o terceiro. O sorteio vai ser entre todos que acertarem a resposta certa, a idade certa, tá bom, gente? E quem quiser dar presente, eu tô aceitando também, viu? Eu tô aceitando já hoje, domingão, a jantar do presente aí. Ó, já, eu vou dar os parabéns também. Vamos cantar o parabéns aqui na rádio para o Vando Siqueira. O João Everson me avisou que hoje é aniversário do Vando Siqueira. Estão lá no Vá Siqueira comemorando o aniversário do Vando Siqueira. Então já, Vando, vamos cantar um parabéns aqui na rádio. Fique ligado na difusora. Já, nós toca a música do parabéns, é para você, tá bom? Já. Eu vou atender mais ouvinte aqui. Mais ouvinte. Curtindo Difusor FM 102.3 com Fábio Lara e você, tudo a ver. Há muitos anos com você, aqui na melhor. Então vamos lá, quem vai falar com o Fábio Lara agora aqui? Bora Brasil.
2: Alô!

0: Fábio Lara. Mandar um abraço aí, ó, pro Marquinhos, Batatir, Nego Rocha, o Neizinho, Juim, Marceneiro, Saracura, o Luquinha Maximiano, aniversário do Vando Siqueira hoje, o Renatinho, o Bibi. Mandar um abraço aí pro Baixinho, o Fábio, o Brito, o João Everton aí, o D também, mandar um abraço pra tudo nós aí, ó. Tamo aí, e pro Vá, o Ivan Siqueira. Tia Leila.
1: Opa, valeu, valeu, valeu. Já já vamos cantar um parabéns para o Vando Siqueira. Então fique ligado aí, Vando, na rádio. Já já nós toca a música parabéns para você, tá bom? Quem mais aqui para falar comigo?
2: Boa tarde, Fábio Lara. Reinaldinho da Saúde.
1: Ô, Reinaldinho da Saúde.
2: Apanhou no sorteio aí. Manda uma música para nós, Estrada da Vida. Tá bom? Manda para Rosa, para a filha dela que senta fazendo aniversário amanhã. Tá bom? A mulher do Paulinho Vereador. E pra todos que estiver ouvindo aí, vocês da rádio aí também. Falou, meu amigo?
1: Falou, Reinaldinho, Reinaldinho, Reinaldinho. Quem mais aqui para falar comigo?
3: Joga na sua idade, 56.
1: 56? Essa vai ser difícil ganhar a pinga, hein? Vamos lá, quem mais? Quem mais? Mais, mais, mais, mais, mais.
4: Alô, Fábio Lara, manda uma música pra nós aí, ó. O Forno, Zé Carlos, Tizil. O Forno, Tizil, Pedro, tudo aqui da Santa Cruz, aqui, ó.
1: Beleza, quem mais? Mais ouvinte, mais ouvinte.
5: O Fábio Lara, não esquece da música nossa, não. Manda um abração pro Vando Siqueira, aniversariante de hoje, pra nós, ele no valor, né? Tá aqui no sítio do Vá Siqueira.
1: Beleza. Meu povo tá respondendo. O povo quer ganhar uma caixa de pinga Telecoteco. Telecoteco. Olha, quem for o ganhador tem que ter o vasilhame, hein? É. E vai ser entregue terça-feira. Terça-feira. É no dia do meu aniversário, dia 2 de junho, você vai ganhar. Agora o Saciloto vai falar comigo.
6: Boa tarde, Fabinho, tudo bem? Aqui é o Saciloto. Gostaria de ouvir a música Fogão de Lenha. Eu ofereço para todo mundo que gosta da música, o Jorjão aqui do bar. E para todo o pessoal que está tomando uma geladinha aqui hoje. Ah, eu quero participar do sorteio, tá? Do bar do Jorge. Aqui.
1: Beleza, beleza.
6: Um abraço, seu Fabinho.
1: Falou.
6: Boa tarde, domingo, uma semana mais só pra você, meu irmão.
1: Falou, Roberto Saciloto.
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1: Tem mais ouvinte, alô Brasil.
8: Boa tarde, Fábio Lara. Eu Jair Ribeiro, de Ribeirão do Pinhal, Fábio Lara.
1: É Ribeirão do Pinhal.
8: Toca o telefone no ar pra mim, Fábio Lara. Se me atender, muito obrigado, que Deus te abençoe, acabou. Foi eu no sorteio, Fábio Lara, me ganhar aí. Deus te abençoe.
1: Muito obrigado. Forte abraço aos moradores de Ribeirão do Piau. Eu vou atender mais um ouvinte e tocar mais duas músicas. Pode ser? Pode ser mais um ouvinte e mais dois sucessos. Então bora lá. GG do Vilão, fala comigo. Boa tarde.
9: Olá, meu amigo e parceiro Fábio Lara. Aqui é o Junior do Marques, o GG do Vilão. Um ótimo domingão a você e Fábio, a todos os parceiros aqui do Vilão. Manda a música pra nós, Menino da Aldeia, com Lourenço Lorival. Manda especialmente lá o meu amigo parceiro, o Jorge Barson Jorge. Manda lá pra minha amiga parceira lá, Ale, o Carneira, a Manu. Manda lá pra Fran, pro Celcinho. Manda lá pra todos os nossos amigos e parceiros aqui do Bar do Polaco, ali, pro Nego, pro Polaco. Pra todos os parceiros aqui do Vilão Embaixezinhos e a todos os amigos e parceiros pratinenses. E também agradecer ontem a presença na casa do Robinho. Na chácara do Robinho, no escritório, que a gente foi comemorar o aniversário da sua esposa Terezinha. E parabenizá-la já, né? Parabenizá-la ontem atrasada e o Robinho amanhã faz seu aniversário. Parabenizar os dois, que Deus dê muita saúde, muita paz, muita felicidade. Um grande abraço do Genildo Marques, um grande abraço do Gigi do Vilão. É, Fábio, domingão é no Vilão. Tchau, tchau.
1: Tchau, tchau. Vai respondendo, olha, aquele gol rádio agora há pouco, eu vou dar de presente, no sorteio hoje, uma caixa de Telecoteco, 12 litrão, quem acertar quantos anos eu, Fábio Lara, vai completar dia 2 de junho, depois de amanhã, terça-feira. Mande o nome completo e responda a idade. Agora tem mais duas músicas.
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0: Santo Caiado.
1: Opa, cheio de manias, quem pediu foi o corintiano. O lado apare, Serginho 3. E a outra música é Serenata, Marília Mendonça, que pediu foi a Fioca da Vila Santa Terezinha.

Opa, tchê. Opa, o ex-vereador Rudy do Povão está com o rádio ligado. Ele não perde, hein, gente? É o dia todo. Lá na sua caminhonete, só ligado na 102.3. É de manhã, tarde e à noite, só na 102.3. Na sua Hilux. Hilucona. O Rudy do Povão tá ouvindo a gente. É, tá ouvindo a gente. O homem não para, hein? Só no rolo de cavalo. Um abração forte para o ex-vereador também, é mineiro. Alô, ex-vereador mineiro. Um abração forte para você também. Com certeza, com o rádio ligado, ouvindo a gente. Agora são 3:08. 3:08. Olha, quem acertar a idade do Fábio Lara, terça-feira é meu aniversário, galera. E eu quero ganhar presente dos ouvintes, hein? Hoje é domingo, depois de amanhã é meu aniversário. E quem acertar quantos anos eu vou completar dia 2 de junho, depois de amanhã, terça-feira, eu vou dar de presente para os ouvintes. Quem acertar no sorteio de hoje, vai ser sorteado hoje, 6 horas da tarde, uma caixa de pinga, Teleco Teco, 12 litrão de pinga. Aí pode tomar pura, pode tomar misturada, pode fazer uma caipirinha, aí vê o que você faz aí. Eu vou entregar terça-feira daí a caixa de pinga, Teleco Teco. Algumas pessoas aqui parecem estar acertando a minha idade, hein? O sorteio é entre quem acertar, tá bom, gente? Não é o primeiro que falou, o segundo, o terceiro. É de todos os ouvintes que acertarem. E aumentou nessa audiência, hein? Tá todo mundo querendo ganhar a caixa de pinga.

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Agora são 3 horas e mais 9 minutinhos. Domingão, 31 de maio de 2026. Um forte abraço lá para o ex-vereador mineiro e secretário do Sérgio Moro, atualmente, né? Forte abraço para o mineiro, para a Célia, sua esposa, toda a sua família descansando hoje, domingão. Um forte abraço a vocês todos e muito obrigado pela audiência. Ex-vereador mineiro, aonde estive com o ex-vereador mineiro na cidade de Conselheiro Marinque, também com a presença do ex-vereador Rude do Povão, lá em Conselheiro Marinque, com o deputado estadual Mauro Moraes. Simpatia total, carisma desse deputado. Eu não conhecia ele pessoalmente, mas conheci pessoalmente ele em Conselheiro Marinque. Que simpatia, carisma. Um pessoal super legal, uma pessoa super legal e atende a gente muito, muito, muito bem mesmo. Gostei muito lá do deputado estadual Mauro Moraes, da cidade de Conselheiro Marinque. Gente boa demais, gente boa demais. Um abração forte ao deputado estadual Mauro Moraes, toda a sua assessoria, ex-vereador mineiro e ex-vereador Rude do Povão, aonde estivemos juntamente também com os vereadores da cidade de Conselheiro Marinque. Uma boa tarde, que Deus abençoe a todos e Nossa Senhora Aparecida.

Beleza, vamos ouvir a voz da galera agora, os ouvintes. Um forte abraço para você com o rádio ligado na melhor. Bora, Brasil!

0: Então bora lá, fala comigo, mais dois sucessos pra você com rádio ligado na melhor. Boa tarde, alô Brasil, quem fala comigo? Alô, alô Brasil.
1: Boa tarde, Fabulário, sou Alano Feliciano, quero participar do sorteio, quero ouvir Eduardo Costa. Eu ofereço pra minha mãe Margarida, pra minha prima Creuza, pra Adelzana, né, que daqui a pouco ela tá ligando aí, pros meus irmãos e pra todos que estiver ouvindo.
2: Vai, fala.
0: Beleza,
2: que vai. Manda uma música pra nós aqui do Raposo e o Hulk aí, né, na Pratina, fazer um rolo aqui.
0: Beleza, valeu.
2: 50 anos, Fabulário, 50 anos vai fazer. Tamo indo agora pro Patrimônio Pratina fazer rolo, viu, Fabulário? Manda uma música pra nós aí, tá aí o Titinho aqui, Tita Raposa, do bar lá.
0: Esse é o Rude.
2: Manda uma música pra nós aí, velho.
0: É o Rude do Povão. Quem mais?
3: Boa tarde, Fábio, é o Marcos Cesário. Olha, eu acho que a sua idade é 41. Tá? Uma boa tarde, tudo de bom. Tchau, tchau.
0: 41, beleza. Valeu, valeu, valeu. Olha, tá todo mundo querendo ganhar essa caixa de pinga Teleco Teco, 12 litrão, gente. Mas tem mais prêmio, gente. Tem, ó, caixinha de cerveja, Bar do Jorge, Bar do Vilão. Tem um X salada pra você, uma Coca-Cola lata da Regina Lanche do Calçadão. Uma costela assada de presente da Casa de Carne Castro, do Dona Nice, Zé Lousada. Tem também um frango assado lá no Trevo do Paredinho 3, do Bar do Seu Zé da Cotinha, para sortear e tem pra vender. 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É só comprar ali no Paredinho 3, tá bom, gente? No Trevo ali, no trevo. Tá bombando aqui, é muito ouvinte, galera. Alô, Brasil.
4: Boa tarde. Eu queria uma música do Gustavo Lima. Uma música, escolhe pra mim, por favor, ela é mais bonita. Eu queria participar do sorteio, tá? Meu nome é Patrícia Juliana Salvador. Eu queria oferecer pra todo mundo que tá assistindo, tá bom?
0: Beleza, valeu. Vou tocar Gustavo Lima, a próxima. Retrovisor para o Amarildo, Saúde na Vila Santa Terezinha. Mais um ouvinte aqui e vamos tocar dois sucessos.
5: Boa tarde, tudo bem com você? Gostaria de ouvir a música com Fábio Júnior, Imagine. Essa eu ofereço às amigas Claudete, Fatinha e a Cida. E a todos vocês também. Se tocar, muito obrigado.
0: Valeu, querida. Um abraço.
5: É a Celina de Quatiguá. Beijos. Opa,
0: Celina da cidade de Quatiguá. Valeu. Porque agora tá chegando mais sucesso para você.
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0: Quem pediu essa foi Amarildo. Opa, saúde, galera da Vila Santa Terezinha, retrovisor Gustavo Lima.

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Opa, pra você com rádio ligado, agora são 3 horas e mais 22 minutinhos, 3h22. Eu quero dar os parabéns agora para o Vando Siqueira, que está fazendo aniversário. Estão todos reunidos lá com João Everson, Nego Rocha, toda a galera ouvindo a gente. E hoje é aniversário do Vando Siqueira. Parabéns, felicidade, muita paz, saúde. Que Deus e Nossa Senhora Aparecida cubra com o manto sagrado você e feliz aniversário. Vando Siqueira, parabéns aqui da Difusora FM 102.3. E agora eu vou dar os parabéns para ele fazendo aniversário hoje. Parabéns, recebe aqui das Difusora os parabéns. Alô, Vando Siqueira.

Hoje vai ter festa, pode chegar. Parabéns, parabéns, Vando Siqueira. Toda a galera reunida. Felicidade, paz, saúde. Que Deus proteja você sempre e muitos anos de vida. E deseja você saúde, saúde, saúde, saúde, saúde.

0: E agora vou atender mais ouvintes. Alô, minha querida Maria França, no bairro Aparecidinho, que tem o seu bar com a cerveja bem geladinha, está ouvindo a gente. Ela mandou um áudio para nós aqui, quero ouvir a sua voz, Maria França, na rua 1001, no Aparecidinho. Fala comigo, Maria França, boa tarde, querida.
1: Boa tarde, Fábio, tudo bem com você? Toca para mim, Eu Duvido, oferecer para você, todos os ouvintes, meus clientes, para o Moreno. Nós acabamos de almoçar e você toca minha música agora, que nós vamos tirar um cochilo, tá bom?
0: Vai dormir um pouquinho, vai.
1: Oferecer para a sua Agnês, a Vilma também, para o Bruno, para todo quem gostar da música.
0: Beleza, querida.
1: Bom?
0: Tá joia.
1: Você me atendeu, eu agradeço. A sua idade, Fábio Lara, quer adivinhar?
0: É, é.
1: Eu acho que você tem uns 38 anos.
0: Ô, querida, olha, parabéns pra você.
1: Coloca meu nome no sorteio, tá bom, Fábio? Fica com Deus, uma ótima tarde de domingo pra você.
0: Beleza, querida.
1: Oi, Fábio. Você vai completar depois da manhã, Fábio? 46 anos.
0: Aumentou, Fábio. Maria França. Tá, você fala 30 e pouco.
1: Coloca meu nome no sorteio, tá bom?
0: Beleza,
1: eu querida. Quer ganhar essa caixa de teleco? É. Eu com o Moreno, nós vamos tomar tudinho.
0: Opa!
1: Tá bom,
0: Fábio? Beleza. O pastor Altair também tá ouvindo a gente. Mandou mensagem e texto para nós aqui. Olá, boa tarde, Fábio Lara, pastor Altair, passando aqui no seu WhatsApp para convidar você para o culto hoje às 10h.

0: 19h30. Na igreja, beleza, pastor Altair convidando a gente para o culto às 19h30. Obrigado pelo convite, pastor Altair. Quem mais aqui mandando mensagem para nós? Tá bombando, gente, o nosso WhatsApp. Eu fiquei a semana inteira, gente, pensando o que que eu ia dar de presente no sorteio para os ouvintes, né? Para agitar aqui o programa. Já é agitado, fica mais agitado ainda a nossa audiência. Eu pensei a semana inteira. Aí eu falei assim, vou dar uma caixa de pinga. Ninguém vai querer, eu acho, a caixa de pinga. Ah, aumentou a audiência. Tá todo mundo querendo a caixa de pinga Telecoteco com 12 litrão. Com esse friozinho vai bem, né? Uma caipirinha. Quem mais aqui? A Alana Feliciano mandou áudio pra nós também. Ela acha que eu vou completar 47 anos. Rapaz, olha, alguém vai ganhar essa caixa de pinga hoje, viu? Alguém vai ganhar. O Reinaldinho da Saúde também está sintonizado com a gente. Mandou áudio para nós também, Reinaldinho da Saúde. Um forte abraço para o Bar do Seu Vicente, lá na rua 1001, no Bar Cidinho também. Bar do Seu Vicente, sempre com o rádio ligado. 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E tem sorteio hoje um frango assado, presente do Seu Zé, ali do Trevo do Paredinho 3. Quem mais aqui? Vamos lá, tá bombando, gente. Vamos tocar mais duas músicas pra vocês aí. Fique ligado, tá bom, gente? Mais dois sucessos. Cezinha do Guapé, um abraço forte para você, Cezinha do Guapé. Obrigado pela audiência. Valeu, valeu, valeu, Cezinha. A Maria Inês, ouvindo a gente na cidade de Curitiba, mandando alô para o Zé Carlos. Quem mais? Cid da Água da Areia. Boa tarde, Fabulara. Quero ver a música do Zé Rio Gabriel, Dona do Meu Destino. Não perca o seu programa, Cid da Água da Areia. Beleza. Abraço forte a todos os moradores aí da Água da Areia. Olha, quem quiser dar presente para mim, depois de amanhã, terça-feira, é meu aniversário. Eu aceito o presente, viu? Aceito o presente. Eu quero ganhar presente desse ano, hein? Dona do Meu Destino, já marquei a tua música aqui, Sidney da Água da Areia. Pode, olha, quem não encontrar eu, pode deixar aqui na portaria da rádio, terça-feira, que eu passo pegar, viu, gente? É isso aí. Ou pode entregar hoje ainda. Até às 18h, eu tô recebendo presente, hein? É, opa, beleza pura. Quem mais aqui? Vamos lá, Brasil, Brasil, Brasil, Brasil. Gente, mas tá bombando aqui, é muito ouvinte. Alô, Brasil, fala comigo.
1: Boa tarde, quero participar do sorteio. Meu nome é Ana Paula Salvador.
0: Beleza, valeu, querida. Quem mais?
2: Oi, Fabularo, quero ouvir a música Advogado Fiel. Quero oferecer pra você, que é seu aniversário terça-feira, e a sua idade é 41 anos. E quero oferecer pros vozinhos, pras vozinhas lá do asilo, e pras irmãs, e participar de todo o sorteio. Obrigado, Fabulara.
0: Valeu, querida. Vamos tocar a música agora? Faz tempinho já com a Regina Lanches. Hoje, logo mais 6 horas da tarde, vai estar com seu quiosque aberto no calçadão. E quem for sorteado, pode buscar hoje lá. Ela está dando presente no sorteio hoje. Vou sortear 6 horas da tarde, hein? Um x-salada completo e uma coca-lata de presente. 102.3. E ela pediu Advogado Fiel. Também a Aline Lucas, ouvindo a gente na Aparecidinho, seu maridão Tonho, toda a galera ouvindo a gente, Pedro Henrique, abração forte a vocês lá, a galerinha pediu também, Advogado Fiel lá no Aparecidinho 3, Aline, forte abraço a você também, e a Regina Lanches também pediu um sucesso bem legal com Bruna Carla, Advogado Fiel, vamos ouvir agora, galera.

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Alô, alô, meu amigo polaco da Fazenda Querência. Está lá curtindo a programação? Pediu Rick Renner, Bebedeira. Já já tendo mais ouvintes ao vivo.

Opa, curtiu quatro sucessos, quatro músicas, porque agora eu vou atender os ouvintes agora e depois tocamos mais música pra vocês aí. Então bora lá atender os ouvintes estão aguardando para ser atendidos e vai ser atendidos. E olha, atenção galerinha, quem vai ganhar é de presente no sorteio hoje. Olha, tem muitos ouvintes que estão acertando a resposta certa. Você que ligou o rádio agora há pouco não está sabendo, né, do prêmio, né? É. Então é o seguinte... Para quem ligou o rádio agora há pouco, não está sabendo, temos vários prêmios para o sorteio de hoje, mas essa que chamou mais atenção foi essa aqui, a caixa de pinga. Quem quer ganhar uma caixa de pinga, telecoteco, 12 litrão. Pinga de mim. Eu vou sortear para vocês hoje uma caixa de pinga, telecoteco, com 12 litros. Olha, quem for o ganhador tem que ter o casco, o vasilhame, para receber os 12 litrão de pinga telecoteco. E vai ser entregue terça-feira. Por que terça-feira? Porque terça-feira que vem, depois de amanhã, é o meu aniversário. É, eu vou ficar um pouquinho mais velhinho terça-feira. E aí tô dando de presente para quem acertar qual a idade que eu vou completar terça-feira, dia 2 de junho, depois de amanhã. Amanhã é segunda, terça é o meu aniversário. Se você acertar a minha idade, quantos anos eu vou completar terça-feira, você vai ganhar de presente uma caixa de pinga telecoteco com 12 litrão.

0: Segura, quem será que vai acertar? Ó, tem vários ouvintes que já acertaram, viu, gente? O sorteio vai ser entre aqueles que já acertaram, tá bom, gente? Mas você pode participar. Até 6 horas da tarde você pode ir falando aí quantos anos o Fábio Lara vai completar dia 2 de junho. Você está concorrendo aí a uma caixa de pinga, Teleco Teco, tá bom, gente? Também tem para você um lanche maravilhoso, presente da Regina Lanche. Buscar hoje ainda no calçadão, com a sua identidade, vou sortear um x-salada completo e uma Coca-Cola lata de presente. Tem sorteio de um frango assado, delicioso, presente ali do Bar da Cortinha, no Aparecidinho 3, tá bom, gente? Agora sob nova direção do seu Zé. O seu Zé já assou hoje, na parte da manhã, na máquina de assar ali, assou frango, paleta, costela. Quem quiser comprar, ele tem para vender ainda. 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Ainda tem seu Zé ali no antigo Bar da Cortinha, no Aparecidinho 3, tá bom, gente? Também tem sorteio hoje de uma costela assada. É presente da Casa de Carnes Castro, em Viena Limitada. Tem sorteio também, alguém vai ganhar de presente do Alto Posto Recanto da Serra, aqui na rua 19 de dezembro, saída para o Monte Real. De presente eu vou sortear para vocês da Copa do Brasil 2026, um álbum da Copa do Mundo 2026, acompanhado de 10 pacotinhos com as figurinhas da Copa do Mundo 2026. Quem for o ganhador vai receber um cartão comigo para buscar amanhã no posto, porque hoje domingão é fechado.
1: E nessa casa tem goteira.
0: Tudo isso você pode ganhar, então boa sorte, boa sorte. Alô, alô, Marildo. Forte abraço para o Marildo. O Marildo já mandou presente para mim aqui, ó. Já mandou um presente para mim. Tô vendo o presente aqui já, Marildo. Deus te abençoe. Muito obrigado pelo presente. Tô vendo já aqui o presentão que acabei de receber já adiantado. O aniversário é terça-feira, mas já tem um ouvinte dando presente hoje, domingo, para nós aqui na rádio. Muito obrigado. Acabei de ganhar um presente do Amarildo, o Marildo lá da Vila Santa Terezinha. Ele que é marido da saúde e também da empresa Olitur, eficiência do que faz. Beleza, da Vila Santa Terezinha. Valeu, Marildo, já viu o presente que você mandou para nós aqui. Beleza, muito obrigado. Alguém vai ganhar uma caixa de pinga, Telecoteco, pinga Telecoteco.

Mas pra ganhar tem que acertar. Qual a idade Fábio Lara vai completar dia 2 de junho, terça-feira, depois de amanhã? E os ouvintes já estão dando presente hoje, domingão adiantado. Obrigado pelo presente, Marildo. Vamos ouvir a voz dessa galera? O Gil Love Show também está ouvindo a gente. Ave Maria, Ave Maria. O Dinho Love Show, manda um áudio para nós aí, Dinho Love Show. Cadê o áudio do Dinho? Não estou ouvindo a voz do Dinho, ele mandou só mensagem de texto. Mandou Fábio Lara, está aqui o Odair. É Odair, compadre, Flex, a Neuzona, Jennifer, o Valdomiro, quem mais? Dona Maria, quem mais aqui? Eliana e Fabiana, beleza? Online.

aqui, Fábio, no Aparecidinho. E mandou a foto aqui do rádio. Beleza, Ave Maria. Manda áudio, Tim, Love Show. Cadê o seu áudio? Manda a voz pra nós aí. Quem mais aqui pra falar comigo? Tem mais ouvinte? É claro que tem. Então vamos atender essa galera. Alô, Sapão. Alô, Fininha. Eu quero ouvir a voz de vocês agora aqui, tá bom? Tô preparando o áudio de vocês aí. Vamos ouvir a voz da galera? Alô, Brasil. Ave Maria. Vamos lá, quem tá?

0: fazer.
1: Opa, 47.
0: Manda uma música bem bonita pra nós aí, do Eduardo Costa.
1: Beleza, valeu.
0: Nós está te ouvindo aqui na minha casa.
1: Opa, Alanda Feliciano.
2: Fábio Lara, você vai fazer 46 anos, filho.
1: Será, Reinaldinho da Saúde?
2: Feliz aniversário pra você, hein?
1: Opa, alô? Obrigado.
3: Boa tarde, locutor.
1: Alô?
3: Vou lhe pedir mais um amor.
1: Opa, direto da Vila Santa Terezinha, Amarildo, o esposo aí do da Saúde. Fala comigo, da Oli Tour.
3: Vou lhe pedir mais uma música e vou falar a sua idade. 46 de janeiro hoje. Pelo que eu vi, esse senhor me parece que é de 1979, certo? O senhor vai falar o áudio meu no ar, eu não sei.
1: Já tá no ar, já tá no ar.
3: Eu tô sendo real com o senhor. E depois tem mais uma coisa. Quero ouvir mais uma música tua para terminar nossos assuntos.
1: Beleza.
3: Ó, o sorteio meu, viu?
1: Opa, beleza, beleza.
3: A música que eu estou lhe pedindo, A Casa da Vó. Com de Paulo e Paulinho.
1: Casa da Vó, casa
3: beleza,
1: da Vó.
3: Beleza,
1: beleza, obrigado.
3: Bom programa para a Vossa Excelência.
1: Opa, muito obrigado.
4: Boa tarde, Fábio Lara. Aqui é a Fininha da Santa Terezinha.
1: Alô, Fininha, Fininha.
4: Um abração aí para Fioca, para Lê, para Maria, para Dona Anitta, para o Valdeci, para a Gisela, para a Gislene, para a Gisbele. Enfim, para tudo aí aqui da Vila Santa Terezinha. Fica com Deus, Fábio Lar, você me atendeu, muito obrigado.
1: Foi valeu, valeu, sorteio, valeu, filhinha, valeu, oh, valeu.
4: Fábio Lar, e outra também, meus parabéns aí pra você aí, que você vai fazer aniversário, né? Foi meu nome aí no sorteio que eu ganhei, você vai fazer 47 anos, né? Você vai fazer 47.
1: Será?
4: Se você,
1: será?
4: Se eu tiver certa, eu ganhei então, hein? 47 anos, que Deus venha sempre te iluminar, te proteger, que você consegue, que você sempre seja esse locutor maravilhoso, abençoado por Deus, por Nossa Senhora aí, na vida nossas aqui, Fábio Lara, viu? Que você procura fazer do máximo que você pode, você fazer pra você atender tudo nós e atende tudo nós com muito carinho, muito amor, tudo nós, Fábio Lara. Fica com Deus, do fundo do coração mesmo, meus parabéns pra você. E se eu acertei, é minha esse prêmio, hein?
1: Beleza.
4: Fica com Deus, Fábio Lara,
1: valeu.
4: Que a gente iluminar e te proteger.
1: Valeu, Fininha, pelas palavras.
5: Tô aqui ouvindo você. Coloca meu nome em todos quanto é sorteio.
1: Beleza.
6: Boa tarde, Fábio Lara, meu querido. Beleza? Aqui é o Natanael aqui do Alvo de Abreu, meu querido.
1: Alô, Natanael.
6: Posso mandar uma música pra Noé, meu querido? Do Jean Giovanni. Qualquer música do Jean Giovanni, meu querido. Falou, meu querido. Um abraço.
1: Falou, Natanael, no Alvo de Abreu.
3: Boa tarde, locutor.
1: Opa, já
3: vou
1: foi aqui.
3: Pedir mais um amor.
1: Foi o Barildo. Quem mais aqui? Mais,
4: oi,
1: mais.
4: Oi, Fábio Lara, tomara que seja eu que acertei, né?
1: Beleza.
4: Eu nunca ganhei prêmio nenhum aí seu, hein? Tomara que seja eu, hein? Ai, eu tô torcendo que seja eu, hein?
1: Beleza. 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Beleza? Cadê? Tem mais ouvinte aqui? Mais ouvinte. Cadê o nosso amigo Paulo Osório? Paulo Osório, deixa eu mandar mensagem para... Achei que Paulo Osório, fala com a gente. É, boa tarde, Fábio Lara. Aqui é o Paulo Osório e gostaria de ouvir a música com o Rafael, Cara de Bobo. Beleza pura? A mesma ofereço para minha esposa e para as minhas filhas e para quem gostar da música e coloca no sorteio. Fábio, eu acho que você vai completar 46 anos de idade e tenha uma ótima tarde para você. Tudo de bom? Paulo Osório da Silva, lá no bairro Aparecidinho. Beleza pura, quem mais aqui? Tá bombando, gente. Agora são 3 horas e mais 56 minutinhos. 3:56. E boa sorte, boa sorte. Luzia Tavares. Abração forte para você. Fala comigo direto da Vila Ribeiro.
7: Oi, Fábio Lara, boa tarde. Sou Luzia Tavares Lopes da Vila Ribeiro. Peço para oferecer o programa para toda a minha família, para a Terezinha, minha amiga, para a Edna Nazário e para todo do grupo de Bem com a Vida. Se me atender, minha muito obrigada, tenha boa tarde. E vai lá para o Checo, com a Adriana, para o Toninho da Fandocultura, com a Cida e a neta deles. E um abração, um bom final de domingo para todos.
1: Beleza, tem mais.
7: E quero participar dos sorteios.

0: Beleza.
1: Oi, Fábio Lara, também quero que mande o programa para minha querida amiga Odete da Fazenda Curitiba e toda a família dela.
0: Beleza, querida. Valeu. Tem mais aqui, ó.
1: Fábio Lara, Luzia Tavares Lopes, 52 aninhos.
0: 52? Ô, louco, meu. Você vira nos 30. Nem tanto, Luzia, nem tanto. 52, nem tanto. Opa. Mas tá valendo a sua participação. Quem acertar vai ganhar de presente uma caixa de pinga Telecoteco com 12 litrão. O sorteio vai ser entregue daí, o sorteio hoje 6 horas da tarde e vai ser entregue daí terça-feira, tá bom? No dia do meu aniversário. Quem mais aqui? Fala comigo. Mais ouvinte aqui pra falar com a gente. Eu peço a compreensão dos ouvintes, eu vou tentar conseguir atender todos, tá bom, gente? É muito ouvinte.
2: Oi, Fábio Lara, boa tarde. Aqui é a Mara, do Álvaro de Abreu. Queria pedir a música Espuma da Cerveja. E a sua idade, você vai fazer 47 anos.
0: 47 anos. Você está certa disto ou quer pedir as cartas? Ah, ai! Você quer ganhar uma caixa de pinga, Telecoteco? Com 12 litrão, boa sorte. É 12 litrão. Fala comigo agora direto do Aparecidinho, Dinho Love Show.
3: Alô Brasil, Fabulara, tamo lá aqui, né, Aparecidinha, tamo aqui, né, igual falei pra você aqui, tamo aqui com o Daír, com o Pari Flex, Neuzona, Jennifer, Valdomiro, minha mãe, Sodé, né, Eliana, minha esposa, Bim, Fabiana, tamo por cá, meu querido, e o Bim quer ganhar essa cachipinha aí, Bim, solta a voz aí, Bim. Ô, Latreão, solta a voz aí, Bim.
4: Opa, Fábio, boa tarde. Estamos aqui com a família reunida aí, em nome de Jesus. Viu? Vamos nessa caixa de cachaça aí. Depois você sair daí, Fábio. Vem cá comer uma carne com nós aqui.
3: E a idade dele,
4: 39 anos,
0: Fábio. Opa! Vê a
3: Maria, meu querido.
0: 39?
5: Ah, epa, parabéns pra você. Aqui é o Emerson Latreão, irmão do Dinho Love Show. Deus abençoe você, viu? Cada vez mais aí com essa humildade sua. Bem, um abraço, Fabio. Parece com a gente tomar uma cervejinha.
3: Um abraço aí, meus queridos ouvintes da Rádio Difusora 102.3. O Detalhe de Love Show sempre fala, né, Fabio? Né? O Vertinho é vitória e cada um de vocês já está obtendo. Deus abençoe a todos, pessoal aqui de Santo André Platina, de Sul, Estado de São Paulo, Paraná, que está ouvindo essa, uma das maiores audiências aqui está, da rádio aqui em Santo André Platina. Que Deus abençoe. O Detalhe de Love Show sempre fala. O Vertinho é vitória e cada um de vocês já está obtendo. Deus abençoe vocês, a família e a todos ao nosso redor, a cada momento e a cada segundo. Vale abraço a todos que estão ouvindo aí. Tamo junto.
0: Valeu, porque agora tem mais música para você, ligado na melhor. Já tendo mais ouvintes ao vivo.
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2: Opa, vou atender agora o Sidney, lá da Água da Areia, pediu Dona do Meu Destino, Zé Henrique Gabriel. E o nosso ouvinte da cidade de Ribeirão do Piauí pediu o telefone no ar.

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1: Opa! Tchê. É o programa mais animado da região do norte do Paraná, sul do estado de São Paulo. A audiência comprovada. Tá bombando a nossa audiência. Segura, 4 horas mais 10 minutinhos. 4 e 10, eu vou até às 6 da tarde com você. Eu vou mandar aqueles alô super especial pra galera do bairro Aparecidinho 3, que não perde o nosso programa de rádio. Abração forte pra vocês, muito obrigado pelo carinho, pela audiência e pela sintonia, galerinha, curtindo a nossa programação. Nesse pique. Também lá na Benedito Lúcio Machado, alô Bado Purunga, alô Corintiano, alô Dorinho, alô Ceará Quiteiro, alô Quati. 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Um abraço a toda a galerinha ouvindo a gente com certeza por aí, tá bom, gente? Vamos agora para o bairro Aparecidinho 3. Mandar um super alô, super especial pra galera que não perde o nosso programa de rádio. Alô, alô, boa tarde. Agora são 4 horas mais 11 minutinhos. 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

Opa, vamos lá, quem mais? Continuando no Aparecinho 3, abração forte para o Bar da Daia, do Eliel. Daia Eliel também no 3, Aparecinho 3. Um abraço também para a beceria do Heroildo. Alô, Heroildo. Toda a família e clientes, um abraço forte. Muito obrigado pela audiência também. O bar do Everton, né? E da Tereza, também na Rua B. Lá na Rua B, no Aparecidinho 3. Abração forte para vocês todos com o rádio ligado, com certeza me ouvindo. Manda áudio para nós aí. É a bar do Everton, é isso? Da Tereza, na Rua B. A mercearia do Carlos Moreira também. Forte abraço para a mercearia do Carlos Moreira. Aquele abração forte para vocês também aí no 3. Quem mais lá ouvindo a gente? Toda a galera em peso. 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Um abraço para o Toninho Chapecó. Deixa eu botar o nome da galera aqui do Aparecinho 3. A galera em peso. Ouvindo a gente. É o Giovanni, o Adilson Donizete, o B, mais popular como B. Comprou um radinho azulzinho só pra ver a gente. Alô B, alô B, Adilson Donizete. O Gilberto Lucas Carvalho, o alemão. 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É quem mais lá? Claudinei, Serafim, Reginaldo Reis da Silva, o Negão Pomerense, Lorival Rodrigues, Construção Civil, o Alemão Christian Pérez, Marcelo, alô Marcelo, Paulo Roberto da Silva, o Catra, Valdir Oliveira, o Pincher, Davi Santos, o Daíde José Oliveira, José dos Reis e João Carlos da Silva e o Naia, alô Naia da Silva, Naia, Polaquinho, alô Edjão. Um abraço a vocês todos aí.

solta a voz, eu quero ouvir a voz dessa galera e vamos tocar mais três sucessos. Ó, mandaram pra nós aqui mensagem de texto, é Silvio Destro. Alô, Silvio Destro, boa tarde. Ele mandou pra nós aqui, Fábio Lara, não sei quantos anos você vai ter, mas tem cara, você tem uma cara de 21 anos. 21, Silvio Destro. Opa, ô Silvio Destro, olha, ganhei o dia hoje, ganhei o domingão hoje, que alegria, 21 anos, que alegria. Ô Silvio Destro, deixou o Fábio Lara contente hoje, mais um e mais, ai, fiquei feliz, 20, 21 anos. Eu tenho cara de 21 anos, beleza, beleza, beleza. Tô bem conservado, né? É isso aí, é isso aí. 4 horas mais 16 minutinhos. Quem acertar a minha idade, quantos anos eu vou completar? Quem ligou o rádio agora há pouco não está sabendo. Quem adivinhar quantos anos vou completar dia 2 de junho, depois de amanhã, terça-feira, vai ganhar de presente de mim. Eu vou dar de presente para o ouvinte que acertar quantos anos vou completar. Uma caixa de pinga Telecoteco, 12 litrão. 12. Vai ter que ter o vasilhame, hein? Quem for ganhador aí, o vasilhame. E vai ser entregue terça-feira, no dia do meu nível, dia 2 de junho. A Vanderly Godoy tá ouvindo a gente. Boa tarde, Fábio Lara, toca uma pra nós aí. A sua idade eu acho que é 45 anos, tá bom, Fábio Lara? Próximo dia 2 de junho. Valeu, valeu. Um forte abraço para a Vanderly Godoy, não perde o nosso programa de rádio. Beleza pura. Quem mais aqui?

0: Tá bombando. Tá bombando, tá bombando, tá bombando, galera. Fala comigo. Boa tarde, boa tarde, boa tarde.
1: Ô, Fabelara. O João Herbes lá do figurífico, lá que mora lá no Inferninho, né? Tá falando aí que você vai fazer 48 anos. O João Herbes.
0: 48. Oi, mas você está certo disso? Todo mundo quer pedir as cartas. Ai. Mas olha, eu quero ver quem vai levar essa caixa de telecoteco. É 12 litrão, galera. Quem vai ganhar uma caixa de pinga? Tem que acertar a minha idade. Alô, Brasil.
2: Boa tarde, Fabulano. Que é o Morenão da farmácia.
0: Ah, o tio-tio.
2: O tio-tio.
0: Ô, tio-tio.
2: Toca uma música boa pra mim aí, mas não vou citar o nome da música, não. Você já sabe qual música eu gosto. Oferece pra Maria França, o meu amor, a bonecona do Zé Verde. E se eu acertar um sorteio aí, você não manda pingo pra mim, não. Só manda carne, só. Que eu não gosto de pinga, valeu? Tamo junto, misturado. E ofereço pro povo do Monte Real, São Joaquim de Baixo, Tacorózinho, pessoal da Pratina aqui, é toda a região aqui. Mas nós estamos aí, lutando, batalhando com a vida. E vamos torcer que venha um presidente bom no Brasil, valeu?
0: Falou, Brasil! Ó, quem acertar a minha idade vai ganhar uma caixa de pinga telecoteco. Eu vou entregar terça-feira, hein? No dia do meu aniversário. A caixa de telecoteco 12 litrão.

Mais ouvinte, boa tarde, Fábio Lara. O meu nome é Lúcia Pereira Bonato. Você vai fazer 51 anos de vida. Parabéns, felicidade para você. Será? Será? Será que é 51? Será? É, tá valendo uma caixa de pinga. Tá bombando o programa, tá todo mundo querendo ganhar pinga, hein? Boa tarde, Fábio Lara. A sua idade será 51 anos. Aqui é a Celina de Quatiguá. E quero participar do sorteio da pinga. Beleza.

0: Mais ouvinte, fala comigo. Alô, Brasil.
1: Oi, Fábio. Boa tarde, Fábio. Aline Cabral, querido. Você vai fazer 47 anos, meu querido.
0: 47?
1: Deus te abençoe.
0: Será?
1: Você tem muitos anos de vida, que você sempre continua sendo essa pessoa especial que você é. Essa pessoa humilde que você é. Essa pessoa boa de coração que você é. Tá? E toca uma música pra nós, hein? Sua boca mente.
0: Beleza.
1: Eu ofereço pro meu esposo, pro Limão.
0: Tá, joia.
1: E pra quem gostar da música, vai pra todos os palmeirenses.
0: Opa!
1: Chama!
0: Aline. Chama! Aline
1: Põe
0: Cabral.
1: Um sorteio aí também, Fábio.
0: A Aline Cabral é palmeirense. Quem mais aqui, ó? Eduardo Bidinotto de Palmital. Fala comigo.
2: Boa tarde, meu amigo Fábio Lara. Toque uma música aí pra mim com Gilberto e Gilmar. A lista, feliz pra você e sua família. Meu amigo Antônio Chacó. Meu amigo Juninho Queiroz. Meu amigo Regi Pitbull. Meu amigo Zé Castilho. E a todos que estão ouvindo a Difusor em Santo Antônio da Pertina e região. É o Eduardo César Bidinotto de Palmital, Estadão de São Paulo. Um abraço, fique com Deus.
0: Beleza, beleza. Eduardo, vou tocar agora a sua música, porque eu tô vendo o horário que você pediu aqui. Faz tempinho já que pediu essa música à lista. Então vamos tocar pra você a próxima. Tá bom? Agora que eu vi o seu áudio aqui. Então vamos tocar já já a tua música. É a próxima, beleza? Quem mais aqui? Mais ouvinte, mais ouvinte. Alô, Brasil.
3: Ô, Fábio de Lara. Sou daqui de Jundiaí, o Reginaldo Paulinho da Silva. Bota em todos os sorteios.
0: Beleza.
3: Que vai ter aí, né?
0: Beleza, valeu, valeu, valeu, valeu, valeu. Tem mais, tem mais.
4: Alô, Fábio Lara. Mandar um abraço aí, ó, pro Marquinhos, Batatir, Nego Rocha, o Neizinho, Juim, Marceneiro, Saracura, o Luquinho Maximiano, aniversário do Vando Siqueira hoje, o Renatinho, o Bibi. Mandar um abraço aí pro Baixinho, o Fábio, o Brito, o João Ev tá aí, o D também, mandar um abraço pra tudo nós aí, ó. Tamo aí, e pro Vá, o Ivan Siqueira.
0: Beleza, beleza, beleza, beleza, beleza. Tá bombando, tá bombando.

0: Tá bombando, galera. Agora vamos tocar mais música. E já tendo a galerinha lá. Gisbele ouvindo a gente também. Alô, Gisbele, na Vila Santa Terezinha. O Sapão. Abração forte pra vocês. Já tendo vocês aí. Beleza pura? Mais música.
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0: Alô, alô, Eduardo Bidinotto. Está de São Paulo, pediu a lista. Gilberto e Gilmar.

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0: E agora eu vou atender mais ouvinte, mais ouvinte, mais ouvinte, mais ouvintes. Eu quero mandar um abraço mais uma vez para todos vereadores que eu conheci na cidade de Conselheiro Marinque. Semana passada agora estive na cidade de Conselheiro Marinque, juntamente com o ex-vereador Mineiro e ex-vereador Rude do Povão. Lá em Conselheiro Marinque, em uma reunião que teve na Câmara de Vereadores com a presença do deputado estadual Mauro Moraes. Eu não conhecia ele, fiquei conhecendo lá. O ex-vereador Mineiro me apresentou ao deputado, super simpático, carismático. Vi que ele é gente boa, já foi, deputado há muitos anos aí, e trouxe muitas, muitos benefícios para o nosso município de Santo Antônio da Pratina, que eu fiquei sabendo. E eu não conheci ele pessoalmente, conheci ele pessoalmente lá, juntamente com a sua assessoria, e foi bom demais a nossa conversa, né? A nossa conversa com o deputado estadual Mauro Moraes. Então, um abração forte para o deputado, me apresentei como radialista, e ele falou: Fábio, quando tem um tempo para nós aí, vamos ouvir a sua rádio aqui pelo aplicativo. Beleza. Ele já esteve aqui na rádio também, né? Ele falou: Fábio, já estive lá na rádio que você trabalha. Beleza. Então, um abraço forte aos vereadores também lá de Junja, de Conselheiro Marinque. Estive lá, né, com o ex-vereador Mineiro, que agora é secretário do senador Sérgio Moro. É isso aí. Um abraço, Mineiro. O Rude do Povão não sai, né, com a sua caminhonetona lá, ligado no último lá, 102.3. Tá ligado com a gente lá na Pratina, ouvindo a gente também. A Diele mandou áudio pra nós também, né, Diele? A Diele também está na Pratina ouvindo a gente também. A Diele, que é filha do seu Zé do Quiosque, aqui no Trevo do Aparecinho 3. Eu quero ouvir a voz de vocês, mandar o áudio para nós aqui. Então vamos ouvir. Ó, já o tio Moreno da Epefarma, sempre jogando uma sinuquinha no bar do Cidão. Ele pediu a música dele, eu sei qual que é. Ele falou: Fábio, toca minha música. Ele não falou o nome da música, mas eu sei qual que ele gosta. É do Chiro, Missioneiro, né? É, Missioneiro. Mega Rap do Guasca. É, vou tocar pra você já aí, tá bom? Pra você, tio Moreno EP Farma. Cadê a galerinha? Tô procurando aqui a galerinha que mandou áudio pra nós. A Gisbele mandou áudio também, direto da Vila Santa Terezinha pra nós. Vamos colocar ao vivo. 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

0: 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Um abraço para o Bada Roseli, lá no Monte Real, com certeza está me ouvindo. Alô, Bada Roseli, com a cerveja geladinha, com a cabelão loiro da Roseli, né? Cabelão loiro. Então, quem vai falar comigo agora aqui, fala comigo.
1: Boa tarde, Fábio Lara, beleza? Eu, Soares, do Porto Seguro.
0: Ô, seu Soares, beleza?
1: Fábio Lara, tô ligando pra você, desejando pra você um feliz aniversário. Parabéns, que Deus abençoe. Eu sei que seu aniversário vai ser terça-feira. Parabéns, velho. Que Deus abençoe você. Muita força, muita saúde pra você. Que Deus continue abençoando essa voz que você tem. Essa voz de ouro que você tem. Tá bom? Deus abençoe. Parabéns pra você. Vai nosso nome no sorteio.
0: Beleza.
1: Soares, Lúcia, Isabel e Lucas. Coloca nosso nome no sorteio, tá bom? É uma música muito bonita pra nós, tá bom? É isso aí, família, é nós. Deus abençoe.
0: É nós.
1: Feliz aniversário pra você. Parabéns.
0: Muito obrigado. Obrigado. Valeu, seu Soares, direto do bairro Porto Seguro. Quem mais vai falar com a gente aqui? Tem mais ouvinte?
2: Boa tarde, Fabular. Se eu ganhar o sorteio, eu vou dar principalmente pro meu pai. E parabéns pra você. Feliz aniversário. E Deus Nossa Senhora te proteja sempre, graças a Deus, né? Parabéns por você e feliz aniversário que você tá fazendo 47.
0: Muito obrigado, Gisbele, garotinha, filha da Fininha e do Sapão na Vila Santa Terezinha. Quem mais vai falar comigo? Mais ouvinte.
2: Boa tarde, Fábio Lara, aqui é a Gisbele da Santa Terezinha. Fábio Lara, feliz aniversário, eu sei que você tá fazendo 47 anos e coloco meu nome no sorteio, é Gisbele Cardoso Rosa. Eu ofereço essa música pra tia Fi, pra minha mãe, pra tia Fioca, pra tia Saúde, pra tia Kátia e também pro tio Rui e também pro tio Cabeludo e também pra minhas irmãs. Eu quero a música da Ana Castela.
0: Beleza.
2: Se você me atender, muito obrigado, mano. Coloca o meu nome no sorteio, Gisbert Cardoso Rocha.
3: E um abraço pra você, Fabulário. Ô, Fabulário, boa tarde. Se der tempo, manda uma música pra nós aqui. Nós tá aqui na Pratina, na casa da minha tia, no sítio. É de L, no seu Zero Quiosque. Manda uma música lá pro meu pai. Bate o pé, não sei quem canta.
0: Bate
3: essa
0: o
3: música,
0: pé, bate o pé, bate o pé.
3: Eu acho que você sabe aí. Coloca o nosso nome no sorteio aí. Manda um abraço pro meu compadre que tá no sítio. E pra minha mãezinha que tá na casa.
0: Valeu, Diele!
4: Alô, Brasil, alô, Brasil!
0: O Dinho falou. A Diele é a filha do Zé do.

0: quiosque do Aparecidinho 3, mandando alô pra galera da Pratina e também para o compadre dela, que é o Polaco, Polaco da Fazenda Querencé, com rádio ligado. Tá bombando, gente, 4h35. Olha, você que ligou o rádio agora há pouco, não está sabendo dos prêmios? Então atenção, primeiro prêmio é uma costela assada, presente da Casa de Carnes Castro e Viena Limitada. Quem for o ganhador, eu vou entregar pessoalmente para você, essa costela assada está derretendo. Segundo prêmio, é um frango assado totalmente recheado por dentro. 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O terceiro prêmio. Eu vou sortear do Alto Posto Recanto da Serra. Vou dar de presente, o posto vai dar de presente para vocês no sorteio, um álbum da Copa do Mundo 2026, acompanhado de 10 pacotinhos da Copa do Mundo 2026. O cartãozinho está comigo. Você pega esse cartão, quem for sorteado, e vai buscar amanhã, segunda-feira, no posto Recanto da Serra, o álbum e as 10 pacotes de figurinhas do Copa do Mundo 2026. O nosso amigo Bado Jorge, Bado Vilão, rua principal, está dando presente hoje uma caixinha de Conte. Hoje não tem carne. Ele vai ter carne só para semana que vem, tá bom, gente? Então hoje ele tá dando de presente, o Bado Jorge, Bado Vilão, uma caixinha de Conte para vocês aí, tá bom, gente? Regina Lanches, lá no Calçadão, busca ainda hoje, com a sua identidade, um lanche maravilhoso, que foi sorteado 6h. Eu vou sortear um X-salada completíssimo, completo, X-salada e uma Coca-Cola lata. Alguém vai ganhar, 6h. E uma caixa de pinga, Teleco Teco, com 12 litros. Vai ter que trazer o casco, hein? O vasilhame. Quem for o ganhador. Mas tem que acertar. Quantos anos eu vou fazer? Fábio Lara completa quantos anos? O meu aniversário é terça-feira, 2 de junho. Se você acertar, vai ganhar uma caixa de pinga Teleco Teco, 12 litrão. Alguns ouvintes aqui já acertaram, tá bom, gente? Então o sorteio vai ser entre o que acertarem, até às 6h. Então, boa sorte. Vai lá, vamos lá, atender mais ouvinte e tocar mais. Três músicas, né, pra vocês aí. Beleza pura? Então vamos lá, galera. Solta a voz. Boa tarde, Fábio Lara. Ofereço a música para Leandro, Nego, Fabiana, Creuza, César, Alisson, a música Calcinha de Renda. Gustavo Lima, Maria Angélica aqui, Fábio Lara, Maria Angélica, obrigado, agradeço e coloco no sorteio. Sou de Santo Antônio Pratina, você vai completar 47 anos, Fábio Lara, 47 anos. Então, boa sorte. Será que é 47? Será? Você não quer pedir as cartas, querida? As cartas. Então, vamos lá, quem mais aqui para falar com o Fábio Lara?
1: Boa tarde, Fábio Lara, tudo bem? Aqui é a Naibo Kalonski de Guapirama. Eu quero oferecer Guapirama. Uma música para minha irmã, que vai fazer aniversário amanhã, 20 anos, que ela receba parabéns da família inteira. E eu quero oferecer a música Minha Filha é Meu Anjo. E eu acho que você tem 58 anos.
0: Ô, louco,
1: tchau,
0: meu.
1: Tchau, obrigado.
0: 58, ô louco meu, se vira dos 30, é muito demais, querida, é muito, vai ser difícil ganhar a caixa de pinga desse jeito, hein? E agora vamos tocar música, galera, vamos tocar música, eu vou atender agora a garotinha Gisbele, lá da Vila Santa Terezinha, a filha do Sapão e da Fininha, ela pediu Ana Castela, escolhi essa aqui pra você, ô Gisbele, essa é boa demais, tá tocando direto essa música bonita da Ana Castela e vamos curtir agora para você, querida. 4h39.
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0: Brasil! Ô, Gisbele, Fininha do Sapão, da Fininha. É pra você, Ana Castela. Olha.

0: eu tô por conta com essa rádio. 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

0: pegando fogo, bicho! 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
1: Opa, pra você com o rádio ligado na melhor, 4h46, agora 4h46, aqui não para não, só sucesso para você com o rádio ligado na melhor. Tira o pé do chão, Santo Antônio da Pratina, região do norte do Paraná, sul do estado de São Paulo.
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1: Tira o pé do chão, no pique, no pique, no pique, aumenta o volume do rádio.

Abração forte para a Maísa. Alô, alô, Maísa Ponte. Maísa Rodrigues Pontes está sintonizada com a gente, mandou boa tarde para nós aqui. Alô, Fábio Lara, boa tarde, que é Maísa, filha do Zé da Mercearia, do Jardim Santa Cruz, e toca a música para nós, Fernando e Sorocaba, Férias em Salvador. E coloca eu aí no sorteio, Fábio, beleza, Maísa. Abração forte para você, muito obrigado pela audiência e pela sintonia. E toda a galera com rádio ligado ouvindo a gente, aquele abração forte. 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A primeira dama, dona Dionice, com rádio ligado ouvindo a gente também, esposa do Sidão, e os clientes, né? Alô, Zé Pião! Zé Pião, com certeza, com rádio ligado, cliente do Bar do Sidão. O seu Joel, irmão do Sidão também, o Giovanni, o quem mais? Cristiano, trabalha construção civil, Edmar Construção Civil, o tio Moreno de Pé Farma, já chega lá, joga uma sinuquinha também, já chega por lá, por cá, jogar uma sinuquinha no bar do Sidão. Também o Kiko do Frigorífico, alô Kiko do Frigorífico, o Sidney das Vassouras, abração forte a vocês, o Lambari, Cueinho, toda a galera, Bar do Sidão, Marcão da Exac do Brasil, o Sapinho Palmeirense, Lucas do Mototáxi Rapidão Palmeirense, o Doni do Mototáxi Rapidão também, o Souza dos Glórias, aquele abraço forte a vocês todos aí no Bar do Sidão.

já já não toca o hino do Palmeiras pra galera do Bar do Cidão, tá bom? Já já. Agora vamos atender mais ouvintes, mais ouvintes. Agora tá chegando quem? Quem? Opa, já já tá chegando a Deusana. Já já a Deusana vai falar. Já já a Deusana. Quem mais aqui? Mais ouvinte, mais ouvinte. Priscila, boa tarde, Fábio. Lara, você vai fazer 47 anos. Priscila Laís de Oliveira. E gostaria de ouvir a música do Francesco Napoli, Bala Bala. Beleza, Priscila, então já já eu mando para você. Fique ligado na melhor, tá bom? Tô marcando a sua música aqui, Bala Bala, beleza. Obrigado pela audiência. Será que é 47 anos? Olha, quem acertar, quantos anos eu vou completar? 2 de junho, terça-feira que vem agora, depois de amanhã, vai ganhar de presente uma caixa de pinga Telecoteco com 12 litros, 12 litrão. Quem for o ganhador vai ter que trazer o vasilhame, o casco, viu, gente? É. E eu vou entregar terça-feira daí a caixa de pinga, quem for o ganhador, beleza? Quem mais aqui? Boa tarde, Fábio.

0: Cara, parabéns pelo seu aniversário, que Deus te abençoe sempre. Muito obrigado, Paulo Osório da Silva. Mandou pra nós aqui do Aparecidinho. Forte abraço, obrigado pela audiência. Quem mais aqui? Mais ouvinte. Alô, Fábio Lara, aqui é o Cláudio Rodrigues da Silva. Boa tarde, manda um abraço para a Deusana Caipora. E seu aniversário será 51 anos, Fábio Lara. 51, rapaz do céu, será? Será que você não confundiu não, achando que é a pinga 51? É telecoteco, viu? É telecoteco, não é 51 a pinga. Não é pinga 51 não, vou sortear a pinga telecoteco. Ai, valeu, será? Você está certo disso, Cláudio? Então, boa sorte. Eita, quem vai ganhar uma caixa de pinga, rapaz do céu? Vai tomar pinga a semana inteira. Boa tarde, Fábio Lara. Estamos ligados na Difusora FM, Zé Aparecido da Vila Rural de Guapirama. Toca para nós a música Luan Santana 2050. Ofereço para toda a minha família. Se você me atender, muito obrigado. Beleza. Alô, Zé Aparecido, Vila Rural, em Guapirama. Sintonizado com a gente. Ele aqui é Luan Santana 2050. Beleza, já mando para vocês aí. Agora são 4 horas e mais 52 minutinhos. O horário tá passando rápido. E já eu toco um hino do Palmeiras para a galera do Bar do Sidão. Já. Quem mais aqui? Mais ouvinte. Tá bombando, galera. Fala comigo. Alô, boa tarde.
1: Oi, boa tarde. Aqui é a Nilda de Guapirama, aqui do fundo da chácara do
0: Guapirama. Beleza.
1: O meu nome é Nilda Aparecido de São Domingos. E eu não bebo não, mas meu velho bebe. Rapaz do céu.
2: Vai tomar a semana inteira.
1: Se puder me atender, eu agradeço. Toca uma

0: Gilberto.
1: Vou falar da Virgínia dos Buscapé, né? Falou? Boa tarde.
0: Boa tarde, boa tarde.
1: Peraí, que você mandou uma música raiz aqui pro Guapirama. Eu sou do Guapirama, sou Juliano, vizinho dos Buscapé. E a sua idade, vou falar pro Zé. Eu até gosto de pinga, né? Seu Goiás. Ah, seu Goiás. A sua idade é 47 anos.
2: Boa tarde, Bilar.
3: Boa tarde, Zinho 3.
2: Tá aqui bom, é a Nilda.
3: Agora sou do fundo
2: da chaga do seu Zé. Da família de Buscapé aqui.
3: Já sou hoje.
2: Manda qualquer música
3: na
2: pra mim.
3: De assar ali,
2: eu não sei qual idade, mas deseja a partir de terça-feira. Parabéns pra você, que Deus te abençoe. Muito, é muitos anos de vida. Beleza? Manda uma música do O Baitaca, o Amado Batista. Tá bom?
0: Beleza,
3: tá bom?
0: Quem mais aqui? Boa tarde, Fábio Lara. Ofereço o programa para a Dirce, aqui da Platina. Fábio, você está fazendo 49 anos. Aqui é o Joaquim Tomás da Platina. Valeu, Joaquim. Boa sorte. Será que é isso mesmo? 49? Será? Será? Quer acertar? Vai ganhar uma caixa de Telecoteco com 12 litrão.
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0: Quem mais aqui? Tá bombando. Tá todo mundo querendo ganhar caixa de pinga. E boa sorte. Vamos tocar mais música agora pra vocês?
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0: Quem mais tá aqui? Mais ouvinte, tá bombando, galera. Eu vou atender agora a nossa amiga Priscila, pediu Bala Bala. Alô, Priscila, um abração forte pra você. Obrigado pela audiência e pela sintonia.

0: Alô, alô, meu amigo Tio Tio, também morando em Performa, pediu uma música aqui. Já toca tua música, Tio Tio, fica ligado aí, já a sua música, tá bom? A Adiele pediu Bate o Pé, lá na Platina, ouvindo a gente, a filha do seu Zé do Quiosque. Vamos tocar agora, já eu toco da bala para a Priscila, tá bom, Priscila? Já a sua. 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Um forte abraço e muito obrigado pela audiência. A Adiele pediu lá na Platina, Cortina Difusora.
1: Alô, galera.
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1: E para...

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7: É hoje que alguém vai ganhar uma caixa de pinga Telecoteco com 12 litrão. 12! É uma caixa de pinga Telecoteco. Mas tem que acertar. Quantos anos o Fábio Lara vai completar terça-feira que vem agora, dia 2 de junho? E atenção, galera, já ganhei presente hoje, hein? Muito obrigado. Os presentes antecipados que eu tô recebendo. O Amarildo lá da Vila Santa Terezinha, o maridão da saúde, já mandou presente para mim. Obrigado, Deus te abençoe, valeu pelo presentão, beleza? Quem quiser dar presente, já pode dar presente hoje. Agora é 5:07. Até 6 horas eu tô aqui na rádio. Só trazer aqui na rádio pra mim, eu pego o presente. Ou pode entregar terça-feira. Aqui com a secretária da portaria da rádio, tá bom, gente? É isso aí. Manda o presente, eu quero o presente, eu quero o presente. Ai. E eu vou dar um presente para os ouvintes hoje. Uma carta de pica Telecoteco, tá bombando. Tá todo mundo querendo ganhar.
8: Nessa casa tem goteira, pinga em mim.
7: Eu quero saber quem vai levar. Agora é 5:08. Daqui a pouquinho vamos saber quem vai ser o ganhador da caixa de pinga Telecoteco. É 12 litrão. Também vou sortear para vocês uma costela assada. É de presente da Casa de Carnes Castro e venda limitada da Dona Nice. Tá bom, gente? Também vou sortear um frango assado. 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Ele tem para vender agora. Quer agora uma paleta? Ele tem agora. Quer uma costela? Tem agora. Quer um frango assado, recheado? Ele tem agora para vender. Só descer lá no Aparejinho 3, bem na entrada ali, tá bom, gente? O terceiro prêmio é um álbum. É um álbum da Copa do Mundo 2026. E mais 10 pacotinhos. 10 pacotinhos com as figurinhas da Copa do Mundo 2026. Alguém vai ganhar esse álbum. O cartão está comigo, do Alto Posto Recanto da Serra, que foi o ganhador, buscar amanhã com esse cartão. Tá bom, gente? O Bar do Jorge, Bar do Vilão, está dando de presente o quarto prêmio. Uma caixinha de Conte. Hoje não tem carne hoje. Semana que vem vai ter uma carne caipira pra vocês aí. Hoje é uma caixinha de Conte, que foi o ganhador. Busca ainda hoje com a sua identidade do Bar do Jorge, Bar do Vilão. E temos também aqui pra vocês um X-salada completo e uma Coca-Cola lata, presente da Regina Lanche do Calçadão. Quem for o ganhador, ir buscar com a sua identidade, tá bom, gente? O X-salada completo e a sua Coca-Cola lata. E o último prêmio é uma caixa de pinga Telecoteco com 12 litrão. Quem acertar quantos anos Fábio Lara vai completar dia 2 de junho. E boa sorte!

0: E agora vou atender mais ouvinte. Vamos lá. O alemão do Aparecinho 3 já tá na sintonia. Já mandou áudio para nós também aqui. Vamos atender a galerinha que está mandando áudio para nós aí. Então, boa sorte. Fala comigo, galera. Alô, Brasil. Quem vai falar comigo? Alô, Brasil.
1: Ô, Fábio Lara, tua idade é 47.
0: Será? Será?
1: Meu compadre falou, hein?
0: Será?
2: E aí, Fábio, fala comigo, moleque.
0: Tizil.
2: Um Chitãozinho Chororó, fogão de lenha pra nós aí. E põe nós no sorteio aí, ó. Tá eu, o Branquinho, o Fabinho, o Vaguinho, tá rapaziadinha tudo aqui, ó. Manda pra nós aí, moleque. Deus que abençoe. Põe nós no sorteio.
0: Falou, Tizil. Já toquei fogão
3: Boa
0: de lenha.
3: Boa tarde, Fábio. Tudo bem?
0: Rodrigo Ramos.
3: Cara, a música do Leandro Leonardo, Doce Mistério. Merece pra minha mãe, Cida Sampaio. Todo mundo que estiver ouvindo, a gente coloca o meu nome no sorteio, beleza?
4: E aí, Fábio, beleza?
0: O alemão
4: chegando aqui.
0: Alemão do Aparecidinho 3.
4: Aparecidinho 3, viu? Fábio, ó, toca a música pra nós aí, o Juliano César. Meu amor fugiu de mim. Vamos oferecer aqui para o Valdir Pinter, para o Catra, para o Marcelinho Pingaiada, para o Toninho Chapecó, o outro Pingaiada, para o seu Zé, aqui da Cotinha, né? Tá aqui na Cotinha. E vamos oferecer para os demais que estão ouvindo a programação aí, beleza?
0: Valeu, alemão, beleza?
4: E aí, Fábio, beleza? O alemão chegando aqui do Aparecidinho 3, viu? Fábio, ó, toca a música para nós aí, o Juliano César. Meu amor fugiu de mim. Vamos oferecer aqui para o Valdir Pinter, para o Catra, para o Marcelinho Pingaiada, para o Toninho Chapecó, o outro Pingaiada, para o seu Zé, aqui da Cotinha, né? Tá aqui na Cotinha. E vamos oferecer para os demais que estão ouvindo a programação aí, beleza?
0: Beleza, beleza. Quem mais aqui? Alô, alô, Fábio Lara, daí você vai completar 47 anos, pode entregar caixa de pinga para mim, lá na venda do Carlinhos, na Água Branca. Aqui é o Gilmar do Pau D'Alho. Ô, Gilmar, fala comigo, boa tarde.
5: Alô, colega Fábio Lara, que é o Gilmar do Pau D'Alho, manda para nós aí, Canarinho do Peito Amarelo. Temos tudo na escuta aqui. Tchau, obrigado.
0: Beleza, seu Gilmar do Pau D'Alho. Vou tocar agora a sua música, porque agora que eu vi aqui o seu áudio, e vou tocar agora para você então essa música, beleza? Beleza pura. A próxima é sua e da fininha Folha Seca também. Vamos lá, quem mais aqui? Alô, Brasil, é muitos áudios para nós atender. E realmente vai ficar mais alguns ouvintes sem serem atendidos até às 6 horas da tarde. Mas não é porque eu não quero atender. Não dá tempo, gente. É muito áudio. É muita mensagem de texto. E a gente não consegue atender todos, tá bom? Eu peço desculpas de coração. É boa tarde, Fábio Lara. Sou o Dando Feliciano. Quero participar do sorteio. E quero a música Eduardo Costa, para minha mãe Margarida e minha prima Creuza. E para Deusane e para todos que estiveram ouvindo. Valeu, valeu, valeu, Landa Feliciano. Quem mais aqui? Rapaz, é muita gente, é muito ouvinte. Tá bombando, gente. Opa, tá bombando aqui, ó. Vamos lá, vamos lá. Fala comigo, ó.
6: Fala aí, Fábio, beleza? Aqui é o José dos Santos, aqui da Vila Coelho. É, mando uma música do outro lado da cidade, oferecendo pra minha neta e minha esposa e pra todo mundo gostar da música, beleza? Quero participar do sorteio, beleza? Falou, meu querido.
0: Falou, muito obrigado, pessoal da Vila Coelho, sintonizado com a gente, a Vila Coelho. Obrigado pelo carinho e pela audiência. É, quem mais que? Inês, da cidade de Ourinhos. Mandou para nós mensagem de texto. Grande Inês, da cidade de Ourinhos. Boa tarde, tudo bem, Fábio Lara? Inês de Ourinhos, só vou te dar a resposta da sua idade se você responder quantos anos de casamento eu e o Luiz fazemos no mesmo dia do seu aniversário, 2 de junho. Beijo, meu querido. Que Jesus te abençoe imensamente. Feliz aniversário. Ah, eu acho que você, Inês, com seu marido, vai completar 50 anos de casamento. Acertei? 50 anos de casamento? Beleza pura. Quem mais que... Tá bombando, tá bombando, tá bombando, tá bombando.
7: Olá, Fábio, tudo bom? Boa tarde, viu? Toca o musicão pra nós. Toca o musicão do Gustavo Lima pra nós aí. E parabéns pelo seu aniversário, 47 anos. Beleza? Tchau, tchau, obrigado, tudo de bom.
0: Falou, tchau, tchau. Tem mais um áudio, fala aí comigo. Alô, Brasil.
7: Olá, boa tarde, Fábio, tudo bom? É o Antônio aqui da Fazenda Itambé, Jundiaí do Sul.
0: Jundiaí do Sul.
7: É 47 anos que vai fazer dia 2.
0: Parabéns. Será?
7: Pra você, viu? Toca a música Gustavo Lima pra nós, eu ofereço pra minha esposa Rosângela e pra todos que estiver ouvindo, beleza? Tchau, tchau, obrigado.
0: Valeu! 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E vamos sortear um frango assado do Seu Zé hoje, presente.
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0: Um abraço pro Valdir Pincha. Alô, Adilson Donizete, o BB lá no bar do Seu Zé da Cotinha. Gilberto Lucas Carvalho Alemão, José Carlos Nalim Seu Zé, o Giovanni, Claudinei Serafim, Reginaldo Reis da Silva, o Negão Palmeirense, Lorival Rodrigues, ouvindo a gente, o Paulo Roberto da Silva, o Catra, e o Valdir Oliveira Pincher, o Daílio José. José Oliveira, José dos Santos, João Carlos da Silva, Naya, alô Naya, alô Edião, Polaquinho e o Guido Golzinho. Um abração forte pra vocês aí, beleza pura? Gilmar Paudalho pediu, vai curtir agora. Milionário e José Rico, Canarinho do Peito Amarelo.

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1: Alô, Brasil! Eu vou atender mais ouvintes, porque são 5 horas e mais 20 minutinhos. 5:20. 6 horas pontualmente, alguém vai ganhar de presente uma costela assada, presente da Casa de Carnes Castro e Venda Limitada. Alguém vai ganhar um frango assado, recheado por dentro, presente do seu Zé, lá no Bar da Cotinha, agora com assados nos Domingão. E tem quem quiser comprar para agora já, ele tem para vender agora lá, quem quiser comprar também. Quem vai ganhar um álbum da Copa do Brasil 2026 e mais 10 pacotinhos com figurinhas do Alto Poço Recanto da Serra. Quem vai ganhar uma caixinha de Conte é presente do Bar do Jorge, Bar do Vilão, da Vila Ribeiro, com uma cerveja bem geladinha. Quem vai ganhar de presente também um X-salada completo e uma Coca-Cola lata presente da Regina Lanches no Calçadão. O sorteio é 6 horas da tarde. Quem vai ganhar hoje? Uma caixa de pinga com 12 litrão de Teleco Teco. É presente aqui, é presente meu, eu faço aniversário e você ganha presente. Mas tem que acertar. Quantos anos o Fábio Lara vai completar depois de amanhã, terça-feira, 2 de junho? Se você acertar, vai levar uma caixa de pinga Teleco Teco. E vai ter que trazer o vasilhame, hein? Quem ganhar tem que ter o vasilhame. 12 litrão. Então, boa sorte. Agora vou ter Deus ouvir, são 5:21. O horário tá passando rápido demais. 6 horas eu tô indo embora. Então, vamos lá. Vai ficar alguns ouvintes sem ser atendidos. Me desculpa de coração, porque é muito ouvinte. Então, bora lá. Em sequência, tem música Folha Seca. E já, a música do Tio Tio também. Do Moreno de Pé-Farma. Bora, Brasil, vai lá, fala comigo. Alô, Brasil. O Doni, grande Doni do Mototáxi Rapidão, ele que canta muito bem no Bar do Sidão, com um violão, sempre cantando no Bar do Sidão. Ele mandou áudio para nós também, vamos ouvir a voz dele também. Quem fala?
2: Ô, Fábio Lara, beleza?
1: É o Doni.
2: Aí, meu amigo, bota uma...
1: Ó, gente, pra quem não sabe, só pra cumprimentar aqui, o Doni sempre canta lá no Bar do Sidão, tocando o violão na rua Moacir Poli, travessa com a 1003, e ele é a fotocópia, viu? É o cover do Amado Batista. Fala, Doni!
2: Viu, Lara? Beleza? Tranquilos? Aí, meu amigo, bota uma música pra nós aí. Amado Batista, Folha Seca. E põe meu nome no sorteio aí. José Carlos Vital, mais conhecido como Arrepiado.
1: Ah, esse é o Arrepiado.
2: E vai, Brasil! É nóis, meu querido!
1: Esse é o Arrepiado. O Doni é depois.
2: Põe aí, no sorteio, beleza?
1: Fala, Arrepiado.
2: E vai, Brasil, daqui a pouco, hein? É nóis, meu querido.
1: Alô, Arrepiado.
2: Folha Seca,
1: Folha
2: Amado
1: Seca.
2: Batista. É nóis.
1: Beleza?
2: Tô em casa aqui curtindo isso aí. Eu, minha mãe, minha irmã, estão tudo aqui. Beleza,
1: meu louco, querido?
2: Meu. Olha a música pra nós aí.
1: Beleza.
3: A minha música, tiozinho.
1: Esse é o...
3: Parabéns pros seus 49,50, hein? Redondou, hein, moleque?
1: Será, tiozinho? Será? Alô, Doni. Grande Doni. Abração forte a você também. Quem mais aqui? 5:23. Estou procurando aqui os áudios aqui. É muitos áudios, gente, da galera aí. É muitos áudios, 5:23, quem mais aqui pra falar com o Fábio Lara? Ei, Tizil, vai ser difícil ganhar a caixa de pinga, hein? Ei, Tizil. Vamos ver quem mais aqui. Boa tarde, Fábio Lara, quero ouvir uma música da Voz da Verdade. Ô, Escudo, você tem 46 anos ou vai fazer 47? Aqui é a Saúde, Saúde, da Vila Santa Terezinha, a esposa do Amarildo. Agora que eu vi a tua mensagem aqui, demorou, mas achei que a Saúde, né? É muito ouvinte, galera. E a gente não consegue atender todos os ouvintes aqui. Por mais que a gente tenta, não consegue. Oi, Fábio Lara. Sou a Dinanci Fabiani, de Santo Antônio. Quero concorrer ao sorteio do frango assado, da costela assada. E você vai completar 46 anos. 43 anos, né? 43, ela falou. Ela falou 43, menos mal, 43, menos mal. Quem mais aqui?

0: Olá, boa tarde, Fábio Lara. Você vai completar 50 anos. Ô, louco, meu. Será? Será? Ai, ai, ai. Boa tarde, Fábio Lara. Eu acho que você vai fazer 47 anos. Aqui é a Regina de Paula, do Ribeirão Bonito. Beleza. Quem acertar tá valendo uma caixa de pinga com 12 litrão. Vai ter que trazer o vasilhame, hein? É o vasilhame. Eu vou entregar na terça-feira. Terça-feira vai ser entregue o prêmio. Boa tarde, Fábio Lara. Quero participar do sorteio. Sou o Luiz Fernando. Valeu, Luiz Fernando. Um joinha aí pra vocês aí. Quem mais aqui? 5h25. Muita mensagem de texto chegando para nós aqui. E para atender todos não é fácil não, galera. Tem que se virar nos 30 aqui. Alô, Brasil, quem fala?
1: Boa tarde, Fábio Lara. Sou Aristeu no Jardim.
0: Aristeu.
1: Toca para nós aí, cordão de ouro, viu, para dura. E meus parabéns pelos seus 43 anos, viu?
0: 43?
1: 43 anos.
0: Será?
1: Abraço, meu amigo. Parabéns, felicidade, Deus abençoe.
0: Será? Quem mais aqui? Quem mais? Mais ouvinte aqui. Tá bombando, galera. Tá bombando. Que não para, não. Quem mais aqui? Boa tarde, Fábio Lara. Quero participar do sorteio. Seu ouvinte de todos os domingos, Benedito Lopes. Alô, Benedito Lopes. Alô, Zé Pião, lá no Bar do Sidão. Zé Pião no Aparecidinho ouvindo a gente também, com certeza. Rapaz, mas tá bombando aqui. Tá bombando, gente.
2: Oi, Fábio Lara, tudo bem com você? Ô, Fábio, nós achamos um óculos de grau aqui na nossa rua. Eu queria que você anunciasse se alguém perdeu aqui na rua Afonso Pena, 124. Em frente ao Carlinho do Móveis Usado. Faz favor de falar, porque eu mandei dois filha da puta falar,
0: opa,
2: nenhum falou.
0: Beleza, tá joia.
2: Faz favor de falar.
0: Tá joia.
2: Que é a Maria, irmã da Inês, viu?
0: Opa, tudo tá? Bem, querida? Tudo jóia?
2: Tchau.
0: Tchau, querida. Um abraço.
2: Toca uma música pro meu cunhado Paulinho, lá do sindicato, a calcinha vermelha. Calcinha de renda.
0: Beleza, querida. Um abraço. Aí tá dado o recado já. Ó, quem perdeu, então, utilidade pública, quem perdeu um óculos, por gentileza, ali em frente ao Carlinho Móveis Usados, tá bom? Agora tem Folha Seca, galera. 5h27. Daqui a pouquinho, oi mais. Ah, ai. Alguém vai ganhar prêmios pra você. Muitos prêmios. Quem pediu essa foi a Fininha. O Arrepiado. Um abração forte pra vocês aí. E a Fininha da Vila Santa Terezinha. E o Arrepiado do bairro Aparecidinho.

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1: Opa, agora eu vou atender o tio Moreno da Hiperfarma, sempre jogando uma sinuquinha no bar do Cidão, Rua Master Poli, travessa com a 1003. Já mando um alô pra toda a galerinha do bar do Cidão e o hino do Palmeiras pra vocês aí. O tio pediu faz tempo essa música, ele falou: Fábio Lara, toca uma música pra mim, mas não vou falar o nome da música, porque você sabe qual música eu gosto de ouvir. Eu vou adivinhar, eu acho que é essa aqui, tio. Eu acho que é essa aqui. E tá difícil ganhar do tio no bar do Cidão na sinuca, hein? Tio tá ganhando de todo mundo. Alô, Frangão. Alô, Magrão, da Construção Civil. Alô, o Giovanni. O seu Joel. Os irmãos do Cidão do Bar, Dona Dionice. O Zé Pião. Cristiano. Edmar. Edmar Lambari. Cueinho. Edmar Construção Civil. A toda a galera. Marcão da Exac do Brasil. Kiko Tesouro do Frigorífico. Zé Pião. Aquele Zé Pião sempre ouvindo a gente também aí. Forte abraço, Zé Pião. Toda a galera com rádio ligado. Quem mais? É muita gente, né? É muito, mas muita gente. O Jocelyn Kudik, aquele abraço. Lucas do Mototaxi Rapidão, Souza dos Glórias, o Doni, toda a galerinha. Forte abraço. Tio, pediu? Eu acho que a tua preferência de música, eu acho que é essa aqui, tio. Será que eu acertei? Mas antes, deixa eu atender só um ouvinte aqui que mandou rapidinho pra mim aqui uma mensagem de texto. Boa tarde, Fábio Lara, manda um som para nós aqui do Zezé. Que fez Zezé fez solo, esqueci o nome da música. Aqui é o Fábio Júnior. Abraço e muito obrigado. Lembrei, Fábio, é Irmão da Lua, Amigo das Estrelas. Acho que é essa, Fábio. Você está completando 47 aninhos. Eu vou procurar essa música se tiver, tá bom? Beleza? Beleza, Fábio Júnior. Um abraço forte para você e muito obrigado aí pela audiência. Vamos procurar essa música, porque ele pediu faz tempinho para nós essa música, tá bom? Vou procurar aqui. Se tiver nos computadores da rádio, nós tocamos para você. Tá, joia? Um abraço e muito obrigado aí pela audiência e pela sintonia. Valeu! Agora mais uma música para o tio, o Moreno Hiperfarma, jogando sempre a sinuquinha do Bar do Cidão.
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1: Eu acho que é essa música, Fábio. Você sabe qual música eu gosto. Pra galera do Bar do Cidão. Tio oferece pra galera do Bar do Cidão.

0: Opa, beleza! Essa foi para o Titio Moreno de Perfarma, que é um cara que é difícil ganhar dele na sinuquinha. Difícil de ganhar na sinuquinha dele. Quem fala aqui comigo?
1: Tardes. Ai,
0: é o Sapão, cara. Sapão.
1: Santa Rosa. Tô aqui na estância Rancho Sapão. Entendeu? Aqui, manda pra nós aqui, a Mercedita, bardo aqui no, com a Marilda, a Saúde, a Fioca, Zizela, Zizbera, Fininha, tudo mais estão aqui. E os pessoal de Barra Bonita também, o bar pro bar do Ruizão lá, o Ruizão tá inaugurando o bar lá, rapaz. E queria que você fizesse a locução lá, rapaz, se desse para aí, né, pai? Ele pega todo o despesa de locução do seu carro aí, ia fazer a locução lá. E lá é bom, Fabio, lá, né? Ficar 2 dias lá, acampado lá, fazer lá uma homenagem a todos lá, entendeu? Um abraço, vai inaugurar o bairro, queria que você fosse lá, na locução lá. Aí entra em contato com ele, pra ver certinho. Manda para o Ruizão e pra cá, pra todos os pessoal lá, pro Rui. Mercedita, tamo junto, Fabio.
0: Beleza!
1: Fui!
0: Fui! Valeu, valeu, valeu, valeu, valeu, valeu, valeu, valeu! Agora quem tá chegando por aqui? A Deusana. Oi, Deusana. Tudo bem, querida? A Deusana tá chegando no pedaço. Eu quero ouvir a voz da Deusana. Deusana vai falar com o Fábio Lara, Lara, Lara, na Difusora FM 102.3. Oi, Deusana. Cadê você, querida?
2: De final de semana. É o nome da música do Bruno Marrone. Vai pra Landa Feliciana, hein? Não posso esquecer da Landinha, não. Minha amiga, gente boa. Ô, dona Margarida, pra senhora também. Felicidade pra senhora aí sempre, dona Margarida, hein? Rita de Cássia, Neiva Queiroz, Cítara pra Marcelino, que é bom, Jéssica, Facilino, Claudete, Claudete, vai pra Fioquinha, Caiporon também. Vai pra Marli Juliano. Vai pro Natal do Valim, vai pra Cleiton José de Setembro também. Vai pra Padrinho Tiquinho, lá tudo naquelas grotas também. Vai pra Vó Chiquinha da Gabiroba também. E pra uma Brandeira Vaquinha de lá também. Vai pra Madrinha Fátima lá também, pro esposo dela, seu Gilmar também. Pra Rosa que mora lá também. E vamos pro Tineno. Vai pros irmãos do Padrinho também, pro Padrinho Jacó, Madrinha Celinha, Madrinha Fátima também. Pra todos os meus amigos pra fora, hein? Pra não esquecer de nenhum, hein? Chega aí, Pombra Neto. É o Pombra Neto. Vamos botar de menos pra fora.
0: Chega, Riba, chega, Riba.
2: Barilu, o povão da Vila Ribeiro também. Povo de Antirá, de Cambará. Povão do Partido 3, a Valquíria, a Luciana que mora também. Que a Pão, Jéssica. Vai, meus filhos, 5 filhos que amo de coração também. É, a mãe da Landa Feliciano tá lá na grossa, hora ouvindo. Ouvindo nós aí, participando assim, 2.3, hein? Ó, saia pingaiada, hein? Manda pra nós também, sair carne, manda pra mim. Manda pra Deusaninha também, hein? A Landa Feliciano também tá na fita, hein? Ê, povão platinense! Ô, Marli Juliano, chega a ripa aí, hein? Ô, Jorjão do Bar, também não posso esquecer também, né? Seu Zé, Jardim Santa Cruz da Mercearia. Povão de Jardim Santa Cruz também. Povo do Bela Manhã, Vitória Régia. Meus fãs pra aí fora, hein? Povo do Colorado, das Casinhas também. A turma lá da Beirada do Cinza, lá pra Regina, que vai lá, o Dito também, né? Vai lá de Santa Gota, lá perto do Cinza, a filha da Olga, do seu Salvador, lá das Casinhas, né? Mora pra baixo, ali perto do Colorado. Chega aí, meu povo, né? É fininho, Sapão também. Fioquinha também, não pode esquecer. Ei, povão pra Nense, hein? Claudineia, Olga Belinha, seu Alemão. Também, a minha prima Nina Cabral, pra turma da Vila que é sete também, Vila que é rica. Chega aí, bom pra Nense, sabe todos meus amigos pra fora. É roxo, vamos de menino pra fora. Aí, bom pra ti, né? É roxo, bom pra
0: Nense. Valeu, Deusana, pela sua participação. Valeu, valeu, valeu, valeu, valeu, valeu. Quem mais aqui? Luiz Guilherme Soares da Silva. Quero participar do sorteio. Eu acho que você vai completar, Fábio Lara, 47 anos. 47 anos. Beleza pura para você com o rádio ligado, muito bem sintonizado com a gente. Quem mais aqui? Vamos atender os últimos ouvintes, são 5h41, 6 horas eu vou embora, hein? E olha, desculpa de coração, não vai dar tempo de atender todos os ouvintes, mas não é porque eu não quero atender, não dá tempo mesmo, tá bom, gente? Então, bora lá, peça a compreensão dos ouvintes aí, tá joia? Luciano, alô Luciano. É, boa tarde, boa tarde, boa tarde. Mandou áudio para nós também. Tá, fala comigo, boa tarde.
3: Boa tarde, eu sou o Luciano. Luciano Cotiano, eu quero a música do Pitoco. Fui para Valquíria, para que todo mundo estiver ouvindo.
0: Pitoco.
4: Regular, feliz meu aniversário hoje. Tudo de bom com você. Quero que você põe a caneta inchada para mim.
0: Beleza.
4: Para Valquíria, para todo mundo estiver ouvindo.
0: Tá, joia. Valeu, valeu, valeu.
4: Luciano Cotiano.
0: Luciano Corintiano, beleza, Luciano Corintiano. Valeu pela sua participação. Quem mais que é? A Priscila mandou áudio também. Alô, Priscila, boa tarde, querida.
5: Boa tarde, Fabulara. Aqui é o Pito Seco. É, 47 aninhos está fazendo, vai fazer. Seu aniversário é 47 anos. Põe meu nome no sorteio.
0: 47. Alô, um abraço. 47. Beleza, forte abraço para o Badalurdes da Vila Santa Terezinha. A antiga Estrada Pratina, Badalurdes com a cerveja bem geladinha. Bado Luizinho Cabeça Branca, sua esposa Vanilda também, na Vila Santa Terezinha. Um abração forte para vocês aí. Quem mais aqui? Rapaz, é muita gente. Alô, Brasil.
6: Meu grande Dr. Fábio, toca para mim aí com Chico Rei, Paraná. Quem será seu tamor, Fábio? Toca para mim, por favor, essa música. Tenha uma boa tarde.
0: Beleza, valeu.
7: O bambu tá gemendo. Tô aqui só de Tucaia. Só tucaiano.
0: Alô, alô, meu amigo Fábio Júnior Xará pediu. Zezé de Camargo Luciano. Irmão da Lua, amigo das estrelas.

0: pra parecer meio ansioso, mas já tem alguém bebendo.
1: Você ingeriu bebida alcoólica hoje?
2: Talvez. E você bebeu?
3: Bora beber. Olha a hora.
4: Brasil. Alô, Brasil. E vamos com os últimos ouvintes. Agora são 5 horas mais 47 minutinhos. 5h47. 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Então, alguém vai ganhar de presente, dentro de alguns minutos, um frango assado presente do seu Zé, lá do Bar da Cotinha, Trevo do Aparatinho 3, uma costela assada da Casa de Carnes Castro e Vila Limitada, do Nanice, Zé Lousada, Clotilde, um álbum e 10 pacotinhos das figurinhas da Copa do Brasil 2026, presente do Alto Posto Recanto da Serra, uma caixinha de cerveja Conte com 12 latinhas, presente Bar do Jorge, Bar do Vilão, uma caixa de pinga Teleco Teco com 12 litros, quem acertar quantos anos Fábio Lara vai completar dia 2 de junho, depois de amanhã, quem acertar a minha idade, quantos anos eu vou fazer? Meu aniversário é dia 2 de junho. Agora, depois da manhã, terça-feira. Se você acertar, vai ganhar uma caixa de telecoteco com 12 litrão. E um X salada completo, mais uma Coca-Cola lata. É presente da Regina Lanches Calçadão. Buscar ainda hoje quem for o ganhador do lanche ou ganhadora. Então, bora lá atender os últimos ouvintes. 5h49. E já o hino do Palmeiras para a galera do Bar do Sidão. Vamos lá, bora Brasil. Quem vai falar comigo agora aqui? A Inês Jourinho falou: Fábio Lara, garanto que a sua idade é 47 anos. Oi, será Inês Jourinho? Então vamos lá, daqui a pouquinho vamos ficar sabendo, hein? E boa tarde, Fábio Lara, quero participar do sorteio. Meu nome é Terezinha Teodoro. Terezinha é Teodoro. E você vai completar 47 anos e toca a música para nós da Rosana, Como Uma Deusa. Ofereço pro Poo. Estão todos ouvindo você aqui. Beleza. Um abraço, querida Tereza. Um abraço forte a você. Obrigado pela audiência.

0: Contagem regressiva. Falta 10 minutos para nós encerrar o programa. 10 minutos. Não vai dar tempo de atender todos os ouvintes. Já peço desculpas de coração, tá bom, gente? Neiva Queiroz, fala comigo.
1: Oi, Fábio. Você vai completar 47 anos, Fábio. A Neiva Queiroz, que Deus abençoe você. Eu vou com ela, 47 anos, Fábio.
0: Beleza. Quem mais? Boa tarde, Fábio Lara. Aqui é música do Amado Batista para nós, Folha Seca. Já toquei essa música, mas tá valendo. Manda para os meus amigos do Monte Real. Me chamo Cleide. E você vai completar 47 anos. Beleza. Obrigado pela audiência. Boa sorte. Será, Cleide, que é 47? Já, já vamos ficar sabendo, galerinha. Já. Tem mais ouvinte aqui. Mais ouvinte.
2: Fábio, você pode dizer quantas pessoas já acertaram a sua idade ou não? Obrigada, Celina.
0: Oi, Celina, querida. Na hora do sorteio, vai ser sorteado aqueles que acertaram, tá bom? Tá, joia? Foi vários que acertaram. Aí o sorteio é entre todos, tá, joia? Alô, Fábio Lara, aqui é o William do Aparecidinho 3.
3: Alô, Fábio Lara, boa tarde. Você tá fazendo 47 anos.
0: Fala comigo. Pra
3: tomar essa garrafa, essas pingas aí.
0: Ó, um abraço lá para o Mercadinho da Preta. É conhecido como Preta, mas é a Rosana Frediani, sempre ouvindo a gente também. Forte abraço para a Rosana Frediani, no Aparecidinho 3 com o seu Mercadinho também, sempre ouvindo a gente. O Badadaia, do Ariel, a Mercearia do Heroildo, um abraço forte a vocês. A Mercearia da Santa, do Ilha, a Mercearia do Carlos Moreira, toda a galerinha sempre ouvindo a gente aí. Quem mais aqui? Tá bombando, gente. E tá na hora de ir embora, galera. Tá na hora de ir embora. Eu não queria ir embora, não, mas tem que ir. Boa tarde, Fábio Lara, aqui é Vani Pereira Pérez. Alô, Sapão, não consigo atender ligação, Sapão. Tá no final do programa. Boa tarde, Fábio Lara, quero participar do sorteio. Meu nome é Ivani Pérez de Araújo, do Aparecidinho 3. Um abraço, querida. Muito obrigado pela audiência e pela sintonia. Ivani Pérez, do Aparecidinho 3. Tá bombando o Aparecidinho 3, hein? Tá bombando. Boa tarde, Fábio Lara, aqui é a Conceição Maria de Souza. Um abraço, tudo de bom, querida? Beijos, abraço. Eu vou tocar agora uma música para o Bar do Sidão e não vai dar tempo, galera. Não vai dar tempo. Manda agora um sucesso para o Bar do Sidão para encerrar com chave de ouro. Tá bom, gente? E depois o sorteio para você. Não vai dar tempo.
4: Falta bem pouquinho para daqui a pouco.
0: Essa quem pediu foi o Alemão, lá no bar do Seu Zé, da Coatinha, trevo do Paragin 3. Júlio César, e depois do bar do Sidão.

Agora vamos para o Aparecidinho no Bar do Sidão. Você curtiu o alemão, curtiu o sucesso do Júlio César, na galera do Bar do Seu Zé. Lá no Bar do Sidão, o Lucas Mototáxi Rapidão palmeirense, Sidão do Bar palmeirense, o Sapinho palmeirense. Um abraço para o seu Joel, Giovanni, o Lambari, Coelhinho, o Kiko Figurífico, Zé Pião, a galerinha Dona Dionice, o Marcão da Zac do Brasil, Sidney das Vassouras, o Gelson Kudik. Abração forte a vocês todos. Cristiano trabalha com construção civil. O sobrinho do Sidão também, o Edibar, construção civil. Um forte abraço a vocês e muito obrigado pela audiência também. Quem mais lá? O Frangão, o Magrão, construção civil. Toda a galera do Bar do Sidão.

Beleza, essa é pra galera na rua Moacir Poli, travessa com a Abril e Três. 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Perigosa e linda, Roberta Miranda, pra galera do Bar do Cidão.

Opa, que pena, gente, acabou, tá na hora de ir embora. Vamos para o sorteio de prêmios, boa sorte. Lembrando, gente, se você não ganhar hoje, domingão, não fica triste não. Você pode ganhar, domingão que vem tem mais. Todos domingão, nós trazemos muitos prêmios para vocês, tá bom, gente? Então, se você não ganhar hoje, pode ganhar domingão que vem. Tá joia? Boa sorte, boa sorte, boa sorte, boa sorte. Tá na hora de ir embora. Muito obrigado pelo carinho, pela audiência de todos vocês. 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

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Acabou, galera. Muito obrigado pela audiência. Eu tô indo embora, não dá mais tempo. Oh, um boa tarde super especial para Maísa Pontes. Ouvindo a gente aí, não dá tempo de tocar todas as músicas. Eu peço desculpa de coração. Alô, Luciano. Abraço forte para você também. Acabou, galera. Não dá mais tempo. Acabou. Quem mais aqui? Eu mando uns alô para vocês aí. Olha, um alô super especial para a Thaís, ouvindo a gente também. Um abração forte do Fábio Lara para você. Obrigado pelo carinho. Quem mais aqui? Alô, Fábio Lara. Quem mais aqui? Fábio Júnior, ouvindo a gente também. Mais ouvinte, José Pedro Celpa. Ele disse 47 anos. Muito obrigado. Valeu, valeu, valeu, valeu. O João Carlos Miquelin. Quem mais aqui? É Tassiane de Souza Moraes, da Platina. Um abraço, querida. Não dá mais tempo, eu tenho que ir embora. Tá bom, gente? Vai ficar alguns ouvintes sem ser atendidos aí. É um abraço também para o... quem mais aqui? Fabiana. A Fabiana e o japonês. Alô, japonês, Fabiana. Abraço forte para vocês também. Muito obrigado pelo carinho e pela sintonia. Que Deus abençoe a cada um de vocês e Nossa Senhora Aparecida. Haroldo Lopes. Haroldo Lopes disse 47 anos. Muito obrigado, obrigado, obrigado, obrigado. São os últimos ouvintes, galera. Que Deus abençoe a todos. Anísio Campos, ligado com a gente também, trabalha com construção civil lá no bairro da Alegria. Gente, não dá mais tempo. Me desculpa de coração. Tá na hora de ir embora. Atenção, quem leva os prêmios agora na melhor 102.3? Quem leva uma costela assada? Aline Lucas Carvalho, do Aparecidinho 3. Aline Lucas Carvalho ganhou a costela assada de presente da Casa de Carnes Castro e Venda Limitada. Um frango assado do Seu Zé, do Bar da Cotinha, Trevo do Aparecidinho 3. Ele tem para vender também. Valdir Oliveira. Valdir Oliveira. O Pincha acaba de ganhar um frango assado presente do Seu Zé, Barra Cotinha, Trevo do Pretinho 3. Um álbum do Alto Poço Recanto da Serra e mais 10 pacotes de figurinhas da Copa do Mundo 2026. Quem leva é Vitor Gabriel. Vitor Gabriel, o neto do Anísio Campos, do Bar da Alegria. Vitor Gabriel. Uma caixinha de Conte de presente do Bar do Jorge, Bar do Vilão. Quem leva é Giovanni Arruda. Giovanni Arruda ganha uma caixinha de cerveja Conte com 12 latinhas. O X salada completo, mais uma Coca-Lata. Quem leva da Regina Lanche. Busca ainda hoje com identidade é o Paulo Osório. Paulo Osório acaba de ganhar um X salada completo e mais uma Coca-Lata. Paulo Osório acaba de ganhar um X salada completo e mais uma Coca-Lata. Repetindo, costela assada, quem leva? Aline Lucas Carvalho. Uma costela assada presente da Casa de Carnes Castro e Vila Limitada. Sapão, não consigo atender ligações, por gentileza, tá bom? O frango assado, quem leva? É Valdir Oliveira, o Pincher. Um álbum e 10 pacotinhos, figurinhas da Copa 2026 do Brasil. Quem leva é o Vitor Gabriel, neto do Anísio Campos, que trabalha com construção civil. Uma caixa em cerveja do Bar do Jorge, Bar do Vilão. Quem leva é Giovanni Arruda. 12 latinhas de Conte acaba de ganhar de presente. Um X salada completo, Coca-Lata. Quem leva é Paulo Osório. E a minha idade, terça-feira agora, dia 2 de junho. Quem falou? 47 anos. 47 anos. 4.7, terça-feira agora, dia 2 de junho, eu vou fazer aniversário. Quem quiser dar presente, é só mandar pra mim aqui na rádio, presente, que eu aceito. Eu vou sortear agora uma

de pinga Telecoteco com 12 litrão. Ó, foi vários ouvintes que acertaram. É muito ouvinte que acertou, falou 47 anos. A maioria dos ouvintes falaram 47 anos. E quem vai levar hoje é ela, Cláudia Oliveira Fagundes. Cláudia Oliveira Fagundes acaba de ganhar uma caixa de pinga. Ela disse que não toma pinga. Ah, mas vai e troca a caixa de pinga em outra coisa, né? Eu não toma pinga, mas faz uma troca depois, né? Bumbar aí, beleza? Cláudia Oliveira Fagundes acaba de ganhar uma caixa de pinga com 12 litros. Ô Cláudia, vai ser entregue daí na terça-feira, viu? Terça-feira, no dia do meu aniversário. Tá joia? Entregue a caixa de pinga. Tem que trazer o vasilhame, entrar em contato comigo, o vasilhame, para poder fazer a entrega dos 12 litros de pinga Telecoteco. Valeu! Não ganhou hoje? Você pode ganhar domingo que vem, tá bom, gente? Valeu! Muito obrigado toda a região do norte do Paraná, sul do estado de São Paulo. Jacarezinho, Cabará, Andirá, Barra Jacaré, Ribeirão Claro, Santa Mariana, Cornélio, Procópio, Bandeirantes, Ourinho, Chavantes, todo o pessoal com rádio ligado ouvindo a gente, meu muito obrigado. Toda a região, Guapirama, Coatiguá, Carlopes, Criacampos, Lençol Brás, Japira, Pialão, Tomazina, Ibaiti, ouvindo a gente, Júlia do Sul, Ribeirão do Piau, Conselheiro Marinque, Abatiá, Ribeirão do Piau, muito obrigado, Dona Fátima, todo o pessoal com rádio ligado, tá bom, gente? Muito obrigado, Deus abençoe a cada um de vocês. E que Nossa Senhora da Aparecida cubra com o manto sagrado a cada ouvinte, tá bom, gente? Meu muito obrigado mesmo. Desejo um ótimo final de domingo para vocês e uma semana repleta de muitas conquistas e vitórias. Um abraço a todos. Eu volto domingo que vem, se Deus permitir e Nossa Senhora da Aparecida quer. Um abraço a todos, meu muito obrigado. Fique com Deus e que Nossa Senhora da Aparecida cubra com o manto sagrado a cada ouvinte que está ouvindo a 102.3. Um abraço do seu amigo de hoje, sempre Fábio Lara. Há muitos anos com você, aqui na Melhor. Tchau, gente. Um abraço. Eu volto domingo que vem, se Deus quiser. E Nossa Senhora da Aparecida quer. Fui! Com a música Maria Passa na Frente, a nossa mãe querida, a nossa mãe protetora.

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